0: Você ouviu o grupo Ira, Núcleo Base, antes Pato Fu, Sobre o Tempo, e Raul Seixas, Medo da Chuva. 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
0: Em Brasília, 9 e 11.
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0: Essa foi Fernanda Abreu, Kátia Flávia. Antes, Céu, Coreto.
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0: Em Brasília, 9:22.
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1: Abrindo mais um bloco, Titãs.

0: Você ouviu Mundo Livre S.A., Bolo de Ameixa. Antes, Pitty, com a participação de Lazo Matumbi, Noite Inteira. E Titãs, Miséria. Já está na Comissão de Agricultura e Reforma Agrária o projeto que define o 13 de setembro como Dia Nacional da Cachaça. A ideia é celebrar uma bebida genuinamente nacional, que faz parte da cultura brasileira desde os tempos coloniais, época em que nos engenhos de açúcar começou-se a destilar o caldo fermentado da cana. A escolha da data não foi aleatória. Nesse mesmo dia, no ano de 1661, finalmente a coroa portuguesa autorizou a produção e comercialização da cachaça no Brasil, após várias tentativas de proibição. Em Brasília, 9h38.
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0: Esse foi Lulu Santos, Assim Caminha a Humanidade. Antes, Júlia Mestre e Marina Lima, Marinou, Limou. Emicida, com a participação de MC Tá, A Ordem Natural das Coisas. E Sandra de Sá, com Djavan, Nada Mais. A gente fica por aqui. Um forte abraço e uma excelente noite de sábado para você.
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0: Em Brasília, 9:57.
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7: Foi em 1894 que os brasileiros votaram para presidente pela primeira vez. O vencedor foi o senador Prudente de Moraes. As eleições eram bem diferentes de hoje. O eleitor podia escrever qualquer nome na cédula. Qualquer nome mesmo. Nada menos do que 200 homens foram votados na primeira eleição. Desses, quase 120.

0: 20 tiveram um voto só. Foi gente que votou em si própria ou quis homenagear algum amigo. Quem também teve voto em 1894 foi o senador Rui Barbosa. E ele, até morrer, seria votado em todas as eleições presidenciais, embora tenha se candidatado mesmo só duas vezes.
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2: Em Brasília, 9h59.
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5: Olá, roqueiros! Estamos na primeira semana do Rock in Rio e o Capítulo Rock não podia deixar passar. Tudo bem que sempre tem muita coisa lá que não é exatamente rock, mas se espremer bem, a gente consegue selecionar rock bom. E é isso que vamos fazer nesta edição do seu programa de rock. Esta é a 11ª edição do Rock in Rio, que começou lá em 1985. Eu sou Márcio Maturana e fui ao Rock in Rio 3, bem no comecinho do século, no ano de 2001, na noite que teve R.E.M., Foo Fighters, Barão Vermelho e Cássia Eller. Aqui comigo estão os roqueiros Nilo Bairros.
6: Que bom, vai ter que espremer muito, hein, Márcio? Porque uma coisa era aquela época, outra coisa é hoje. Mas vamos lá, que eu tô doido pra saber que espremeção foi essa.
5: E Maurício DeSante.
7: Sobrou o Foo Fighters, né? Que tá de volta nessa edição agora do Rock in Rio.
5: É verdade. E no Rock in Rio deste ano também tem o Foo Fighters, que estava lá em 2001, e o Barão Vermelho também. Também que tocou no que eu fui.
6: Ó, já valeu a pena só pelos dois.
5: Verdade, nós vamos tocar eles dois aqui.
7: E o primeiro Rock in Rio foi histórico, né? Lá em 1985, quando foi registrada essa famosa versão ao vivo de Love of My Life do Queen, com os brasileiros afinadíssimos cantando no inglês britânico, que surpreendeu o Fred Mercury. Acho que ele, né? O cara pensou que a gente aqui falava o quê, né? A gente também fala inglês, pô.
6: É, mas a gente podia também cantar Love of My Life em Tupi-Guarani. É. Acho que foi uma falha.
5: O pessoal quis agradar o Fred, né?
6: Então. Se a ouvinte ou ouvinte souber como é que é Love of My Life em Tupi-Guarani, por favor, escrevam para o Capítulo Rock.
7: Mas mande um áudio, né?
6: Ah, claro, claro. O segundo Rock in Rio já aconteceu aí 6 anos depois, em 91, e o terceiro só chegou 10 anos depois, né, do segundo, que foi em 2001. E dali pra frente, aí houve uma... Aí o Medina e companhia resolveram, opa, calma aí, o troço dá certo.
5: É, não, ainda de 2001 para 2000, para o terceiro, que foi, também foram outros 10 anos, que o terceiro só foi lá em 2011, que foi aquele que eu fui, o Rock in Rio 3. Aí pra cá que ficou mais constante, né, praticamente de 2 em 2 anos. Nos anos ímpares, durante a década de 2010, e nos anos pares, durante a década de 2020. Aliás, nos streams aí tem uma série documental de 5 episódios contando essa história toda.
7: Mas o pioneirismo do Rock in Rio a gente não pode negar, porque realmente foi, né? Lá em 1985, não tinha uma tradição, principalmente aqui na América do Sul, de receber artistas do peso, né?
5: O primeiro
7: do
5: foi Queen, no Sangue na Raça.
7: Era um negócio assim, quando falaram, anunciaram o line-up, foi um negócio que todo mundo ficou impressionado. Falou, pô, vai vir essa galera toda pra cá, que não era comum.
6: É. Tradição zero na época e com um line-up fantástico, né?
7: Sim.
6: Porque tinha gente de tudo quanto é naipe. E a gente achava quase inacreditável que aquilo realmente iria acontecer.
5: Iria
6: e acontecer.
5: Muito certo, né?
7: E também para defender o festival, sempre foi assim. Desde a primeira versão, lá em 1985, sempre tiveram artistas que não eram originalmente do rock, né? Assim, daquela coisa assim. Eu lembro que a gente teve no primeiro...
6: James
7: teve...
6: Taylor no primeiro
7: Ivan
6: também.
7: Lins.
6: Ivan Lins.
7: Ivan Lins não é um cara do rock, mas... É uma coisa que sempre teve no Rock in Rio.
5: É, mas isso é até válido, eu acho que é um ponto positivo. O James Taylor foi um renascimento para ele, o primeiro Rock in Rio de 85, né?
6: É, o James Taylor que teve como maior destaque na vida ter sido casado com a Carly Simon, né? Mas enfim.
5: E agora vamos falar então do Rock in Rio 2026. Ou melhor, vamos ouvir. No primeiro bloco temos 3 bandas escaladas para o primeiro dia. Dos suecos The Hives, escolhemos Hate to Say I Told You, de 2002. Antes, vamos ouvir o punk do Rise Against com a música Savior, de 2008. e começamos com a banda

0: Começamos aí com três bandas escaladas para abrir o Rock in Rio 2026 no palco principal, né, que é o palco mundo. Foo Fighters, Rise Against e The Hives.
1: E aproveitando aí que o Josevaldo Souza foi nosso primeiro operador e ouvinte a esclarecer como é que é Love of My Life em Tupi-Guarani. Então a gente já fala aqui para o ouvinte e para o ouvinte que é Cherekov ao Sub. Cherekov ao Sub.
0: Aí, muito bem.
1: Muito bem. Love of My Life em Tupi-Guarani, estamos feitos.
2: Bom, depois dessa aula aí de sei lá do que, a gente segue direto para as três atrações do Rock in Rio no segundo dia, no sábado, dia 5 de setembro. A primeira é o Avenged Sevenfold, uma banda da Califórnia que vem sendo considerada um dos maiores nomes do heavy metal nos últimos anos. Aliás, tem um capítulo rock do Avenged Sevenfold, que a gente fez aí alguns meses ou anos, enfim, não me lembro. Mas tá lá no nosso site, só acompanhar lá.
1: Inclusive, eu duvidei que fossem bons e os caras tocam bem. Eu gostei da
2: música. Sim, muito bom.
1: Porque eu não conhecia a proposta.
2: E depois a gente ouve outra que também tem capítulo rock sobre eles, que é o Bring Me The Horizon, da Inglaterra. Eles começaram bem pesados no estilo deathcore, mas depois foram incorporando elementos de música clássica, de música eletrônica e até do pop.
1: Grande. E a terceira atração desse bloco é o Machine Gun Kelly, ou apenas MGK. Não é uma banda, é um rapper dos Estados Unidos que usa rock, R&B e até um pouquinho de punk.
0: Isso do MGK, vamos ouvir Bloody Valentine. Antes dele vem Bring Me The Horizon com Can You Feel My Heart? E começamos o bloco com Avenged Sevenfold. Dele escolhemos Hail to the King.

0: Agora seguimos para um rápido intervalo e voltamos daqui a pouquinho com mais Rock in Rio pra você. Até já.
1: A relação entre motoristas de aplicativo e plataformas é ponto de debate na Justiça e no Parlamento. Enquanto o Supremo Tribunal Federal avalia se existe vínculo empregatício entre as partes, a chamada uberização, o Congresso Nacional analisa propostas sobre direitos trabalhistas da categoria. O Senado já promoveu debates sobre a regulamentação dos serviços por aplicativos, ouvindo representantes das empresas de tecnologia, dos profissionais e dos órgãos públicos. Em Brasília,

0: 10h29.
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4: E voltamos agora com o capítulo rock de hoje, só com atrações do Rock in Rio deste ano no Palco Mundo, o palco principal.
5: Aliás, que não existia na época, né? Eu tô errado? Naquela época
4: no
5: era
4: primeiro,
5: um palco.
4: No 85.
5: No primeiro era um palco só.
4: Era
5: né?
4: Um palco só.
5: Que não tinha essa variação toda. Mas como a gente falou aqui já, essa é a 11ª edição do Rock in Rio. Me perdi completamente no início. O Maturana aqui me provou que eu não entendo absolutamente de Rock in Rio. Ao lembrar que depois de 2001, teve 10 anos até de 2011, isso, né, Maturana? De toda forma, vai ter um dinossauro aqui que vem pela terceira vez, que é Sir Elton John. Esse cara eu gosto e gosto muito, embora, de novo, né? O rock aqui de vez em quando é bom, de vez em quando é pop, mais do que rock, mas enfim, é sempre Elton John, o condecorado Cavaleiro da Rainha, que se apresentou no Rock in Rio em 2011 e também em 2015.
4: Esse aí vale o ingresso, viu? A outra atração é o John Batiste, um pianista jazzístico, que já tocou com nomes como Stevie Wonder, Prince, Willie Nelson, Lenny Kravitz e o Ed Sheeran. Só gente
5: ruim
4: de peso.
5: Não, ruim não pode ser.
4: Não pode.
5: Ruim não pode. Eu mesmo não conheço, mas não tem jeito. Esse portfólio, digamos assim, convence qualquer um.
4: Então vamos conferir.
5: Vamos lá.
4: Do Rocketman Elton John, que na certidão de nascimento se chama Reginald. Charado, o nosso Reginaldo Rossi. Vamos ouvir o rock Saturday Night's Alright for Fighting. Do jazzista John Batiste, vamos ouvir Pinnacle, que parece um rockabilly. Solta o som, José Valdo.

Ouvimos aí dois pianistas, Elton John e John Batiste, neste capítulo rock sobre o Rock in Rio de 2026. Agora a gente dá uma virada no estilo para apresentar Novo Twins, uma dupla de Londres formada por uma guitarrista e uma baixista, que ganharam o prêmio de melhor banda revelação do Reino Unido no Heavy Music Awards de 2020. José Valdo, toca aí as meninas com a música Antagonist.

0: gente já disse aqui no programa de hoje que o Elton John já tocou em outros dois Rock in Rio, pois agora a gente vai tocar uma banda que já se apresentou no festival 8 vezes, fora uma edição aí que teve em Las Vegas em 2015. São os brasileiros aí do Sepultura.
1: Ah, então esse bloco aí vai ser só de brasileiro, é isso, Madrão?
2: Vamos fazer. Isso, porque depois do Sepultura, nós vamos ouvir o Barão Vermelho, que está tocando aí ao fundo. Eles estavam lá no primeiro Rock in Rio, em 1985, ainda com o Cazuza nos vocais. E se apresentaram também em 2001 e em 2024.
1: Maravilha. E o bloco se encerra então com Gilberto Gil, né? Um mestre que, além do rock, sabe tudo de reggae, jazz, MPB, forró. E o que mais aparecer no cérebro privilegiado desse brasileiro, que tem 81 anos, né, gente? Pelo amor de Deus.
0: Fez uma mega turnê ano passado, né? Lotou estádio no Brasil inteiro. Uma turnê de despedida.
1: Maravilhoso.
0: A gente acredita, né? Tomara que não seja despedida, né? Que ele volte aí para outras
1: Exato.
0: Apresentações
2: menores. O Gil
0: menores.
2: E esse gigante da geração dele estão mandando ver nos palcos aí, né?
1: Eu depois vou pesquisar se tem algum outro músico que já tocou no Rock in Rio tão idoso quanto o Gilberto Gil, porque 81 anos no Rock in Rio não é fácil, não.
2: É. Do Sepultura, nós vamos ouvir a clássica Roots, Dirty Roots. Depois vem Barão Vermelho, com a também clássica Declare Guerra. E encerramos com uma não tão conhecida do Gilberto Gil, mas que tem tudo a ver com o festival. Se chama Crazy Pop Rock. Manda ver, José Valdo.

0: Esse foi o último bloco do Capítulo Rock de hoje, só com brasileiros top dos tops que tocam no Rock in Rio de 2026. A apresentação foi minha, Márcio Maturana, e também de Nilo Bairros e de Maurício De Santi. Nos trabalhos técnicos, Josevaldo Souza.
1: Lembrando que você pode ouvir novamente esta e todas as edições do Capítulo Rock lá no nosso site, senado.leg.br/rádio. E agora também a gente está lá no Deezer, no Amazon Music, no Castbox e no Podcast Addicted.
2: E para saber como vai ser o nosso próximo Capítulo Rock, segue a gente no Instagram. É só buscar lá por Capítulo Rock. Aproveita para comentar, sugerir e repassar para os amigos que gostam de rock. E desde que o Márcio Maturana está conosco no Capítulo Rock, sem dúvida o nosso Instagram é outra coisa, porque ele vai lá, alimenta, coisa que...
1: Ele não é um vagabundo.
2: Coisa que tem gente que não faz aqui, né, mano?
0: Agora a gente está botando também a lista das músicas. Se você ouviu aqui, curtiu, quer conferir, tá lá no nosso Instagram.
2: Só tem novidade.
0: Só progresso.
2: Um abraço, gente. Até semana que vem.
0: Até a semana que vem, pessoal.
1: Falou, galera. Até mais.
3: A Comissão de Assuntos Econômicos aprovou a isenção de imposto de renda sobre aposentadorias e pensões de pessoas afetadas pela linfangioleiomiatose, ou LAM, doença pulmonar rara e progressiva. 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Com parecer favorável da senadora Damares Alves, do Republicanos do Distrito Federal, a proposta foi aprovada em decisão terminativa. Se não houver recurso para análise pelo plenário do Senado, seguirá para a Câmara dos Deputados.
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3: Em Brasília, 10h59.
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4: Está prestes a começar no seu rádio uma exibição de bons jovens talentos musicais do Brasil, que você não pode deixar de fora da sua playlist. Meu nome é Guilherme Michelucci e para esse programa eu separei lançamentos de Maurílio, Mari Frois, Amanda Pacífico, Tiri, Mariana Volker, O Cientista Perdido, Samuel Amaro, Tágua Tágua, Amanda Magalhães, DJ Dengue, Tomé e Carol Biazin. Mas quem vem antes de todos eles é a Mari Merenda. A cantora, compositora e percussionista paulista Mari Merenda é autora de letras poéticas, reflexivas e fantasiosas que ela apresenta numa fusão de ritmos tradicionais e contemporâneos. A artista chama a atenção como designer e tocadora de azalato, um instrumento de percussão de origem africana, que está no centro do arranjo da música que ouviremos agora. Trata-se de uma releitura dela para uma composição do pianista, maestro e compositor Valdemar Henrique, chamada Uirapuru, com Mari Merenda.
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1: Ouvimos Mari Merenda na releitura de Uirapuru. A faixa é um lançamento de 2026 da cantora, compositora, tocadora e designer de Azalato, Mari Merenda. E o Som Temporâneo está só começando a te apresentar os jovens talentos musicais brasileiros nesta edição. Agora, vamos conferir o Maurílio com uma super participação especial. O cantor e compositor Maurílio é filho de nordestinos, foi criado entre o interior de São Paulo, o norte do país e o Rio Grande do Sul, carregando essa vivência na sonoridade. Depois de alguns projetos, em 2026, o Maurílio lançou o primeiro disco solo, Flecha do Avesso, passando por diferentes tradições da música brasileira, como MPB, samba, black music, ijexá e rock, trazendo letras cheias de reflexões. Para te dar um gostinho dessa estreia do Maurílio, ouviremos a faixa que traz a participação de Jussara Marçal. Como vai você?

Ouvimos Maurílio e participação de Jussara Marçal na música Como Vai Você? Faixa do álbum Flecha do Avesso, lançado em 2026 pelo cantor e compositor Maurílio. E segue o som temporâneo destacando as promessas musicais do Brasil. Vem aí a Mari Frois, cantora e compositora de timbre marcante. A goiana Mari Frois faz uma MPB moderna e tropical. Depois de estourar com releituras de Figa da Guiné e Vai-te Embora, em 2026, a artista lançou seu primeiro álbum, juntando MPB, jazz, samba, música eletrônica, entre outros estilos, com letras confessionais e muito criativas, sobre amor, saudade, liberdade e autodescoberta. Ficaremos agora com uma das melhores desse debut da Mari Frois, a música Reza Braba.

0: Essa foi a Mari Frois na música Reza Braba, faixa do álbum Esquina do Sol, o primeiro da cantora e compositora Mari Frois, lançado em 2026. E vamos agora encerrando o primeiro bloco do Som Temporâneo, que logo após um breve intervalo, regressa com novidades de Amanda Pacífico, Tiri e Mariana Volker.
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0: Estou de volta para te apresentar agora a Amanda Pacífico. Ex-integrante da banda Mulamba, a cantora e compositora paraense Amanda Pacífico lançou seu primeiro single solo em 2026, trazendo ancestralidade, identidade amazônica e um resgate da infância da artista em Belém do Pará, numa pegada que junta o tradicional e o moderno. Ouça então a música Quebra Quebranto, com Amanda Pacífico.

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2: Essa foi a Amanda Pacífico com Quebra Quebranto, de 2026. A música é o primeiro lançamento solo da cantora e compositora paraense Amanda Pacífico, que antes integrava a banda Mulamba. E segue o som aqui no Som Temporâneo, com mais um artista que ainda está começando, o Tiri. Cantor e compositor baiano, o Tiri define o próprio trabalho como um retalho de sentimentos, experiências, pausas e movimentos resumidos em música, passando por referências que vão da MPB acústica aos ritmos baianos. Em 2026, o Tiri lançou a música que ouviremos agora, Ressaca de Saudade.

Acabamos de escutar o músico baiano Tiri na música Ressaca de Saudade, um lançamento de 2026. E depois do Tiri, o Som Temporâneo te apresenta a Mariana Volker, com uma super participação especial. Já consolidada como destaque na nova MPB, a Mariana Volker é uma cantora e compositora carioca marcada pela autenticidade e pela sensibilidade, além de uma voz linda e potente. Em 2026, a artista lançou seu terceiro álbum, passando por shot, samba jazz e latinidades, explorando diferentes faces do amor nas letras. A música que eu selecionei é a faixa título do disco, com participação especial de Raquel Reis. Ela se chama Feitiço, com Mariana Volker.

Ouvimos Mariana Volker e participação de Raquel Reis na música Feitiço. A faixa dá título ao terceiro álbum da cantora e compositora carioca Mariana Volker, lançado em 2026. E terminou mais um bloco do Som Temporâneo, o seu radar da novíssima música brasileira. Daqui a pouco, na terceira parte, ouviremos lançamentos de Samuel Amaro, O Cientista Perdido e Tágua Tágua. Eu já volto.

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1: Em Brasília, 11h27.
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6: Bloco de número 3. Começando com O Cientista Perdido.
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6: O Cientista Perdido é um artista brasiliense radicado em São Paulo que transforma experiências íntimas em música. A sonoridade dele transita por synth pop, música eletrônica, R&B e música brasileira, com letras que falam de desejo, pertencimento, trauma, família, espiritualidade e afetos LGBTQIAPN+. Depois de alguns singles e EPs, enfim, saiu o primeiro álbum do Cientista Perdido, em 2026, do qual ouviremos a faixa Te Sonho de Verdade.

Acabamos de conferir o som do Cientista Perdido na música Te Sonho de Verdade. A faixa faz parte do álbum Nada Disso Vai Acontecer, lançado em 2026 pelo músico brasiliense O Cientista Perdido. E vamos em frente com mais uma nova cara da música brasileira. Agora, aqui no Som Temporâneo, você ouve Samuel Amaro. Paranaense de Maringá, o Samuel Amaro faz um som pop alternativo apoiado no R&B e no lo-fi, com recortes do cotidiano urbano do interior, agregando temas como amor, inseguranças e saúde mental. Em 2026, o artista colocou no mundo seu primeiro álbum, chamado Músicas Surpreendentemente Comuns, Melancólicas e Feitas para Dormir. É desse trabalho com título longo e autoexplicativo a música que ouviremos. Eu Lá, com Samuel Amaro.

Ouvimos Samuel Amaro na música Eu Lá, faixa do álbum Músicas Surpreendentemente Comuns, Melancólicas e Feitas para Dormir, lançado em 2026 pelo cantor e compositor paranaense Samuel Amaro. E agora, no programa Sontemporâneo, Tágua Tágua. Tágua Tágua é um cantor e compositor gaúcho que faz um som indie pop influenciado por soul music, rock, MPB, disco music e música eletrônica. Em letras sobre transformação, aceitação, amor, saudade e algumas coisas mais. Como demonstração, ficaremos com o lançamento de 2026 do Tágua Tágua. A música Faz a Minha Onda Bater.

0: Ouvimos Tágua Tágua na música Faz a Minha Onda Bater, de 2026. E com o Tágua Tágua, eu encerro esta terceira parte do Som Temporâneo, o programa que só toca quem ainda está começando. Depois do intervalo, no último bloco, ouviremos Amanda Magalhães, DJ Dengue, Tomé e Carol Biazin.
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2: A segurança das eleições gerais de 2026 terá reforço federal em mais de uma centena de municípios de 5 estados. O Tribunal Superior Eleitoral aprovou, por unanimidade, o envio de forças federais para atuar no primeiro turno, marcado para 4 de outubro. A medida vale para municípios do Tocantins, Piauí, Ceará, Acre e Rio de Janeiro, incluindo as capitais Rio de Janeiro, Fortaleza, Teresina e Rio Branco. A atuação também poderá ocorrer em aldeias indígenas, regiões de fronteira, localidades ribeirinhas e municípios distantes.
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2: Em Brasília, 11h41.
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2: Última parte, com as quatro últimas músicas dessa edição. A primeira das últimas é com Amanda Magalhães. Amanda Magalhães é uma cantora e compositora descendente direta de integrantes da lendária banda Black Hill e que já se consolidou como destaque na nova MPB, transitando por estilos como pop, R&B e latinidades. Mas em 2026, ela surpreendeu no seu terceiro álbum, chamado Era Uma Vez o Amanhã, no qual se revelou uma grande rapper investindo na veia de protesto com críticas bem construídas sobre praticamente todos os problemas do Brasil e do mundo. Vamos ficar com um exemplo desse surpreendente disco da Amanda Magalhães, a música O Chicote e a Palavra.

Essa foi Amanda Magalhães na música O Chicote e a Palavra. A faixa faz parte do álbum Era Uma Vez o Amanhã, lançado em 2026 pela cantora e compositora carioca Amanda Magalhães. E tem mais novidades para você aqui no programa Som Temporâneo. Agora com DJ Dengue. DJ Dengue é um produtor musical autoral que faz um trabalho fundindo diversas vertentes da música eletrônica, como drum and bass, jungle, breakbeat e funk carioca, lançando faixas sem vocais e cheias de colagens e paisagens sonoras. E hora ou outra, ele conta com alguma participação vocal. Essa fórmula pode ser encontrada em seu mais recente álbum, chamado DNB, do qual ouviremos a faixa com participação de Crisim da ZO. Fim da linha, com DJ Dengue.

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2: Ouvimos DJ Dengue e participação de Crisim da ZO na música Fim da Linha, faixa do álbum DNB, lançado em 2026 pelo DJ Dengue. E vamos para a penúltima nova cara da música brasileira desta edição do Som Temporâneo, Tomé. Tomé é um cantor e compositor da Zona Norte de São Paulo, cuja musicalidade passeia de maneira sensível entre música brasileira, rock, indie, música latino-americana e eletrônica. Em 2026, o artista lançou seu terceiro álbum cheio de groove, chamado Quero Ser Tudo. Como exemplo, ficaremos com a faixa que conta com a participação de Tallinn, a música Metaverso, com Tomé.

Ouvimos Tomé e participação de Tallin na música Metaverso, faixa do álbum Quero Ser Tudo, lançado em 2026 pelo cantor e compositor paulista Tomé. E a responsável por encerrar este som temporâneo é a Carol Biazin. Apesar de novata, a cantora e compositora paranaense Carol Biazin já está bem famosinha. Revelada no programa The Voice, ela já tocou em grandes festivais como o Rock the Mountain e o Lollapalooza. A Carol Biazin faz um pop alternativo e contemporâneo, com letras românticas que abordam o amor entre mulheres. Em 2026, a artista lançou o EP chamado Assumo os Riscos, do qual ouviremos a faixa BH, com Carol Biazin.

0: Ouvimos Carol Biazin na música BH, presente no EP Assumo os Riscos, lançado em 2026 pela cantora e compositora Carol Biazin. E o programa Som Temporâneo vai ficando por aqui. Mas semana que vem tem mais novidades das novas caras da música brasileira para você. Meu nome é Guilherme Michelucci e o nosso editor de áudio foi o André Menezes. O Som Temporâneo é um programa da Rádio Senado, transmitido também por emissoras parceiras. No site da Rádio Senado tem a página do programa, com todas as edições do Som Temporâneo que já foram ao ar, para você ouvir quando quiser. E lá tem também os nomes das músicas e dos artistas que tocaram por aqui. Abraços e até o próximo Som Temporâneo.
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6: Em Brasília, 11h58.
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4: Em Brasília, 11:59.
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6: Uma ótima madrugada para você que sintoniza a Rádio Senado. Eu sou Ricardo Nakaoka, em sua companhia, apresentando a programação musical de Gilberto Amorim. Abrindo a hora, você ouve Flávio Venturini e Vanessa da Mata.

0: Ouvimos Dalto, Muito Estranho. Antes, Paralamas do Sucesso, Tendo a Lua. E abrindo a hora, Flávio Venturini e Vanessa da Mata, Noites com Sol.
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0: Horário de Brasília, 12:11.
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3: As fraudes nas eleições foram comuns durante a Primeira República, na virada do século XIX para o XX. 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
3: A situação mudou em 1932, quando a Justiça Eleitoral nasceu para coordenar e fiscalizar as votações. 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
0: Na sequência, Liz Regina.

0: Fechando o bloco, Samuel Rosa e Seu Jorge, Não Tenha Dó. Antes, Beto Guedes, O Sal da Terra. E ainda, Elis Regina, O Trem Azul.
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0: Brasília, meia-noite e 25. 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

0: Um dia de domingo, Anticel e Emicida, Deixa Acontecer. E abrindo o bloco, Os Garotim e Caetano Veloso, Nossa Resenha.
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0: Conhecido como ícone da música brega, Odair José foi muito censurado.
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0: Simples e sentimental, o cantor e compositor goiano Odair José foi muito além do romantismo, agregando temas controversos como virgindade, sexo fora do casamento, homossexualidade e prostituição.

0: Logo num dos primeiros sucessos, a música Eu Vou Tirar Você Desse Lugar, de 1972, Odair promete enfrentar o preconceito e investir no amor por uma prostituta. E no ano seguinte, pedia para que a mulher não tomasse anticoncepcional na canção Uma Vida Só.
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0: A música foi um estouro e apesar de Odair José não ser considerado um artista de protesto, ela acabou sendo censurada, pois contrariava a política de controle de natalidade do regime militar.
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0: E ainda tem mais. Odair José estava no auge da fama quando, em 77, lançou O Filho de José e Maria, um disco conceitual, no qual deixou o romantismo de lado para contar a história de um Jesus Cristo moderno que se envolve com drogas, cogita o suicídio e só encontra a felicidade aos 33 anos, quando assume a própria sexualidade.
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0: Antes mesmo do lançamento, a censura vetou cerca de metade do repertório e o disco ficou com apenas 10 faixas, o suficiente para que Odair fracassasse nas vendas, fosse boicotado por rádios e acusado de blasfêmia por parte da sociedade, com direito a um bispo da Igreja Católica querendo excomungar o músico.

0: Depois do escândalo, Odair voltou pro brega, estilo que o consagrou entre as camadas mais populares, mas também lhe garantia rejeição por parte das elites artística e intelectual do Brasil.
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0: A partir dos anos 2000, Odair José começou a ser resgatado e revalorizado pela crítica e por novos públicos. E o disco O Filho de José e Maria foi elevado ao posto de obra-prima do artista, que passou a ter músicas regravadas por representantes mais jovens da MPB, como Zé Cabaleiro, Los Hermanos, Patufu e Otto.
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0: Agora ouviremos um dos grandes sucessos de Odair José, a polêmica Eu Vou Tirar Você Desse Lugar, lançada em 1972.

0: Acabamos de ouvir Odair José na música Eu Vou Tirar Você Desse Lugar, composição dele.
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3: Horário de Brasília, 12:44.
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3: Fica agora com Marcelo Genesi. Saudade.

0: Fechamos a hora com Geraldo Azevedo, Dona da Minha Cabeça. Antes, Juliana Linhares, Tareco e Mariola. E ainda Marcelo Genesi, Lembrança de um Beijo.
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0: Pelo horário de Brasília, 12:59.
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0: Uma ótima madrugada para você que sintoniza a Rádio Senado. Eu sou Ricardo Nakaoka, em sua companhia, apresentando a programação musical de Gilberto Amorim. Abrindo a hora, você fica com Adriana Calcanhoto.

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0: Ouvimos Beth Carvalho, Vou Festejar, antes Wilson Simonal, Samarina. E abrindo a hora, Adriana Calcanhoto, Esquadros.
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0: Em Brasília, 1:10.
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0: Na sequência, Marisa Monte.

0: Fechando o bloco, Isabela Taviani, Diga Sim Pra Mim. Antes, Zé Cabaleiro, Alma Nova. E ainda, Marisa Monte, Beija Eu.
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0: Agora em Brasília, 1h22.
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0: Na sequência, Xande de Pilares.

0: Ouvimos Jovelina Pérola Negra, Feirinha da Pavuna, antes Zeca Pagodinho e Nelson Sargento, Encanto da Paisagem, e ainda Xande de Pilares, Muito Romântico.
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0: Em Brasília, 1h36.
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0: Fique agora com Guilherme Arantes.

0: Antes, amanhã.
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0: Agora em Brasília, 1h47.
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0: Na sequência, Rubel.

0: Fechamos a hora com Maria Gadu, Xênia França, Letrux, Lued Luna e Lineker, Gente Aberta. Antes, Rubel, Ouro. Agora em Brasília, 1h59.
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0: Ótima madrugada para você que sintoniza a Rádio Senado. Eu sou Ricardo Nakaoki, em sua companhia, apresentando a programação musical de Gilberto Amorim. Abrindo a hora, você fica com Engenheiros do Havaí.

0: Ouvimos Fagner, Revelação. Antes, Vânia Abreu e Daniela Mercury, Sua Estupidez. E abrindo a hora, Engenheiros do Havaí, Parabólica.
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0: Agora em Brasília, 2 horas e 11 minutos.
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0: Na sequência, Joana e Cazuza.

0: Fechando o bloco, Paula Toller, Derretendo Satélites. Antes, Roberto Carlos, É Preciso Saber Viver. E ainda, Joana e Cazuza, Codinome Beija-Flor.
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0: Agora, 2:24 em Brasília.
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0: Fique agora com Ney Lopes e Alcione.

0: Ouvimos Renata Guevara, Planeta Vênus. Antes, Fundo de Quintal, Só Pra Contrariar. E ainda Ney Lopes e Alcione, Senhora da Canção.
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0: Agora em Brasília, 2h36.
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0: Ouvimos Mestrinho, Vem Morena, antes Lúcia Menezes, A Violeira e ainda Boca Livre, Correnteza. Horário de Brasília, 2h47.
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3: 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Na sequência, Dick Farney e Lúcio Alves.

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1: Conheço.
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1: Tão bom. Ô, Lúcio.
0: Fala, meu irmão.
1: Ela tem o nariz levantado.
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0: É mesmo?
1: Bastante puxados.
0: Pô, duro.
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0: É, e uma pinta do lado.
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0: Tardes Mais.
1: Fechando a hora, Ana Frango Elétrico e Marcos Vale. Não Tem Nada Não. Antes, Cláudio Teles, Pra Que Chorar. E ainda Dick Farney e Lúcio Alves, Teresa da Praia.
2: Agora em Brasília, 2 horas e 59 minutos.
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1: Ótima madrugada para você que sintoniza a Rádio Senado. Eu sou Ricardo Nakaoki, em sua companhia, apresentando a programação musical de Gilberto Amorim. Abrindo a hora, você ouve Sá e Guarabira.

0: ouvimos 11:20, Preta Pretinha. Antes, Ana Carolina, Encostar na Tua. E abrindo a hora, sai Guarabira, Dona.
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0: Em Brasília, 3 horas e 13 minutos.
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0: Fique agora com Virgínia Rodrigues.

0: Fechando o bloco, Tereza Cristina, pela décima vez. Antes, Ginga, Contenda. E ainda, Virgínia Rodrigues, Vá Cuidar de Sua Vida.
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0: Agora em Brasília, 3 horas e 26 minutos.
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0: Na sequência, Silva e Ivete Sangalo.

0: Ouvimos Lucas Santana, Partículas de Amor. Antes, Malu, Velha e Louca. E abrindo o bloco, Silva e Ivete Sangalo, Pra Vida Inteira.
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0: Brasília, 3 horas e 38 minutos.
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4: Na sequência, Tom Jobim.

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0: Ouvimos Gonzaguinha, Eu Apenas Queria Que Você Soubesse. Antes, Elis Regina, É Com Esse Que Eu Vou. E abrindo bloco, Tom Jobim, Garota de Ipanema. Horário de Brasília, 13h49.
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0: 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Fique agora com Fran e Chico Chico.

0: Fechamos a hora com Bala Desejo, Clama Floresta. Antes, Fran e Chico Chico, Árvore.
1: Horário de Brasília, 13h59.
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0: Ótima madrugada para você que sintoniza a Rádio Senado. Eu sou Ricardo Nakaoki, em sua companhia, apresentando a programação musical de Gilberto Amorim. Abrindo a hora, você ouve Gabriel Sáter e João Carlos Martins.

0: Ouvimos Rolando Boldrin, Eu, a Viola e Deus. Antes, Rosinha de Valença, Os Grilos São Astros. E abrindo a hora, Gabriel Sáter e João Carlos Martins, Amor de Índio.
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0: Agora em Brasília, 4h13.
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1: Na sequência, Gafieira, Rio Miami.

0: Fechando o bloco, Maíra Freitas, O Show Tem Que Continuar. Antes, Martinho da Vila, Pra Que Dinheiro? E ainda, Gafieira, Rio Miami, Vou Deitar e Rolar.
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0: Em Brasília, 4h25.
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0: Fique agora com o Willy.

0: Ouvimos Xênia França, A Menina Dança. Antes, Martins, Tua Voz. E ainda, Ili, Desafio. 4h37 pelo horário de Brasília.
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2: O voto feminino foi uma conquista que não veio fácil. 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O deputado Pedro Américo fez um discurso incisivo.
3: A mulher normal não é a que vai às assembleias políticas defender os direitos da coletividade, mas a que fica no lar para a tranquilidade da família e a felicidade social.
2: De tempos em tempos, o tema voltaria à pauta, mas o machismo falaria sempre mais alto. O voto feminino foi liberado bem mais tarde pelo Código Eleitoral de 1932.
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0: Fique agora com Fernanda Porto.

0: O Barquinho. E abrindo o bloco, Fernanda Porto, Tempo Me Ensina.
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0: Agora em Brasília, 4h49.
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0: Seguimos com Zé Ramalho.

0: Fechamos a hora com Rui Mauriti, Serafim e seus filhos. Antes, Nara Leão, Moça Bonita. E ainda Zé Ramalho, Táxi Lunar. Em Brasília, 4h59.
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0: Ótima madrugada para você que sintoniza a Rádio Senado. Eu sou Ricardo Nakaoka, em sua companhia, apresentando a programação musical de Gilberto Amorim. Abrindo a hora, você ouve Cássia Eller.

0: Ouvimos Maria Rita, Encontros e Despedidas. Antes, Pepeu Gomes, Mil e Uma Noites de Amor. E abrindo a hora, Cássia Eller, Lanterna dos Afogados.
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0: Horário de Brasília, 5:13.
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7: Na sequência, Luiz Melodia.

0: Fechando o bloco, Mutantes, Baby. Antes, Rosa Passos, Linha do Equador. E ainda, Luiz Melodia, Codinome Beija-Flor.
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0: Horário de Brasília, 5h28.
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3: Fique agora com Ney Matogrosso.

0: Horário de Brasília, 5h40.
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4: Na sequência, Renato Brás, Nailor Proveta e Edson Alves.

0: Ouvimos Belchior, Apenas um Rapaz Latino-Americano. Antes, Renato Brás, Nailor Proveta e Edson Alves, Cordeiro de Nanã.
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0: Em Brasília, 5h50.
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5: 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Fique agora com Celso Fonseca.

0: Fechamos a hora com Joana Duá, Dá Licença. Antes Celso Fonseca, Agora Dancei. 5h59 pelo horário de Brasília.
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2: Olá, muito bom dia para você que acompanha o Domingo da Rede Senado de Rádio. Eu sou Gesiel Carvalho na sua companhia. A programação musical é de Wilton Rodrigues. A gente começa com Gilberto Gil.

0: Você ouviu Zé Manuel, Nas Asas do Maganga. Antes, Mônica Salmazo, Menina Amanhã de Manhã. E Gilberto Gil, no início, A Paz. 29 milhões de brasileiras sofreram violência doméstica ou familiar no período de 12 meses, segundo o Mapa Nacional da Violência de Gênero. O dado alarmante foi citado pelo senador Jaime Campos, do União de Mato Grosso, que cobrou da Câmara dos Deputados a aprovação de projeto que incentiva a independência econômica das mulheres que sofreram violência doméstica. Ele explicou que a proposta prevê auxílio financeiro de um salário mínimo por mês durante 12 meses para mulheres que se separaram dos companheiros devido à violência doméstica.
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0: Em Brasília, agora 6h13.
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0: Começamos com Manhana.

0: Você ouviu Ana Frango Elétrico, Coisa Maluca. Antes, Lulu Santos, Desculpe o Auê. E manhã, no início, Tempo Rei.
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0: Em Brasília, 6h23.
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0: Na Rádio Senado, Nando Reis.

Você ouviu Erasmo Carlos, O Ritmo da Chuva. Antes Marisa Monte, depois Inando Reis, Amada Amante. O senador veneziano Vital do Rego, do MDB da Paraíba, comemorou a aprovação da proposta de emenda à Constituição, que acaba com a chamada escala 6x1 na Comissão de Constituição, Justiça e Cidadania. Para veneziano, a PEC que reduz a jornada máxima de trabalho semanal de 44 para 40 horas trará

0: trará benefícios aos brasileiros, pois milhões de pessoas terão um dia a mais de acesso às suas famílias e ao lazer, sem prejuízos para a economia.
1: 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Em Brasília, 6

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0: Essa foi Leci Brandão, Deixa Pra Lá. Antes, Rodrigo Campos e Clima, O Jovem Poeta. E Roberta Sá, Essa Moça Tá Diferente.
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2: Em Brasília, 6h46.
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0: Bom dia para você acompanhando a Rede Senado de Rádio. A gente começa com Alaide Costa e Zé Miguel Wisnicki.

0: Você ouviu Sérgio Mendes e Bossa Trio, Coisa Número 2. Antes, Lenine e Amaro Freitas, Vivo. E no início, Alaíde Costa e Zé Miguel Wisnik, Assum Branco.
1: Em Brasília, 6h59.
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4: Salve, salve, compadraiada. Ó, nós aqui de novo e outra vez. Meu nome é Guilherme e eu cheguei aqui agora pra mó de nós curtir juntinho um tantão de moda do arco da véia, do tempo que o sertanejo era caipira e tinha viola. E é por isso que o programa chama Nas Cordas da Viola. E hoje, a viola é a grande protagonista lá no nosso último bloco, a Rapa do Tacho. Sabe por quê? Porque hoje lá só vai ter sucesso sertanejo das antigas em versão instrumental, sem as vozes dos caboclos para atrapalhar. Vai ser bonito!

Feio vai ser se você não me acompanhar até lá. Fica tranquilo que no caminho até a Rapa do Tacho só vai ter coisa boa pra você se deleitar. Que nem as duplas Tunico e Tinoco, Tibagi e Miltinho, Silveira e Silveirinha, Praião e Prainha e as Prima Miranda. E no bloco dos ouvintes que participa pelo nosso zap, vai tá tendo Trio Parada Dura, Sérgio Reis e Lourenço e Lorivar. E se já não tivesse de bom tamanho, nós ainda principia o programa com uma moda linda de doer, a Guarânia cabecinha no ombro, Cudu Guarujá.

0: Essa música de letra sofrida que acabou de tocar chama Alma Vazia, que escutemos no canto chorado dos irmãos Silveira e Silveirinha. Antes dessa dor de cotovelo federar, tivemos outra história de amor, mas com um final feliz. A música Nova Flor, com Tibagi e Miltinho. E comecemos o bloco e o programa nas cordas da viola, Kudu Guarujá, num clássico da música sertaneja, brasileira e, quiçá, mundial. Cabecinha no Ombro, composição de Paulo Borges, com mais de 150 gravações, com direito à letra também em francês, espanhol, guarani e japonês. Né pouca coisa não, pessoal. E essa foi só a primeira das quatro partes do programa, que agora dá uma paradinha pro intervalo, mas já torna a voltar com os pedidos dos ouvintes. Será que dessa vez o seu foi atendido? Aguarde!
1: Senador Flávio Arnes, do PSB do Paraná, destacou a importância da conscientização sobre a esclerose múltipla e da garantia de direitos às pessoas com essa doença. Ele lembrou que o Dia Nacional de Conscientização sobre a Esclerose Múltipla foi celebrado no dia 30 de agosto. Na opinião de Arnes, conscientizar a sociedade é tornar visível a realidade de quem sofre com essa doença. É contribuir para o diagnóstico oportuno e para o acesso ao tratamento, à reabilitação e ao acompanhamento integral.
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1: Em Brasília, 7:13.
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0: Quer pedir uma moda aqui no programa? Manda um áudio bem curtinho para o WhatsApp da Rádio Senado. Anota aí, 61-98611-9591.
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0: Voltemos, minhas comadres e meus compadres, agora para o bloco da ardiência, que é a parte do programa que nossos ouvintes escolhem as modas e pedem aqui para eu pelo zap. Só para variar, dessa vez o pessoal fez bonito. O Getúlio de Planaltina, que tem um netinho que também se chama Guilherme, mandou um áudio aqui no zap, querendo escutar a moda Véia Porteira, com Lourenço e Lorival. Antes, vai ter um pedido 2 em 1. O Clério da Rocinha, no Rio de Janeiro, mandou um áudio pedindo Sérgio Reis, mas não falou a música. Aí eu juntei com o pedido da Sônia Regina de Aracaju, Sergipe, que mandou uma mensagem escrita querendo escutar a música Poeira, com Sérgio Reis. Mas antes desse pedido 2 em 1, nós começa com o pedido da Alcione de Águas Lindas de Goiás, que quer escutar, e nós vai ouvir junto, o trio Parada Dura com a música Cordão de Ouro.

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1: Bom dia, sou eu, Clério, aqui da Rocinha, Rio de Janeiro. Quero uma música de Sérgio Reis, por favor, nas cordas da viola.

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1: Bom dia, Guilherme Michelucci. Aqui é o Getúlio da Fazenda Monjolo, pertinho de Planaltina. Quero ouvir a moda Velha Porteira com Lourenço Lorival. E eu tenho um neto aqui que está me ajudando a mandar um recado. Ele chama Guilherme. Muito bem.

0: Véia Porteira é o nome dessa moda, que escutemos com a dupla Lourenço e Lorival, encerrando esse bloco só com pedido dos ouvintes aqui do programa Nas Cordas da Viola. Já já eu falo o número pra você pedir a sua também. Essa aí foi pra atender o Getúlio de Planaltina aqui no Distrito Federal. Ele que tem um neto que é meu xará, o Guilherme, que ajudou ele a mandar o zap. Se lembre sempre que se você não sabe mexer no zap, você pode pedir pros mais jovens mandar pra vocês. Antes do Lourenço e do Lorival, escutemos a música Poeira com Sérgio Reis. Esse pedido foi 2 em 1. O Clério, lá da Rocinha, no Rio de Janeiro, só pediu pra tocar Sérgio Reis, não falou a música. E a Sônia Regina, de Sergipe, pediu a moda Poeira com Sérgio Reis. Aí eu, matuto que sou, matei 2 coelhos numa caixa d'água só. E a que abriu o bloco dos ouvintes foi Cordão de Ouro com o trio Parada Dura, lindamente requisitada pela Alcione de Águas Lindas de Goiás. Antes de falar o número do zap, quero agradecer e mandar um abraço para os nossos ouvintes que brilharam por aqui: a Alcione, o Clério, a Sônia, o Getúlio e o neto do Getúlio, meu xará Guilherme. Vocês moram agora no meu coração. E tem espaço para mais gente no coração do Guilherminho aqui, viu? É só você pedir aquela moda bem raiz, de 1900 e bolinha, falando seu nome e a sua cidade e o que mais você quiser falar. Pois trate de tomar nota agora. O DDD é 61, daqui da Capital Federal do Brasil, 98611-9591. Vou repetir para você decorar. É 61-98611-9591. Mas chega de prosa, que já tá me fartando ar. Intervalo e eu já tô de volta com Tunico e Tinoco, Primas Miranda, Praião e Prainha e o trio Batista, Batistinha e Linomar. Você não arreda o pé daí.
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2: Em Brasília, 7h29.
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0: Nessa terceira parte do Nas Cordas da Viola, você vai ouvir 4 modas seguidas, começando com a dupla Coração do Brasil.
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Essa moda exaltação do nosso grande país se chama Brasil Fronteira, que escutemos com o trio Batista, Batistinha e Linomar. Antes, teve a dupla Praião e Prainha com Robana Goiana, as primas Miranda com Gotinhas de Saudade e comecemos a sequência de modão com Tunico e Tinoco, a dupla Coração do Brasil, na música A Madrasta. Aliás, muito marvada essa madrasta, viu? E você fica esperto, que o Nas Cordas da Viola tá acabando. Mas não acabou. Só farta a rapa do tacho. E como você sabe, nossa rapa do tacho é sempre temática. E dessa vez vai ter só sucesso de primeira grandeza do sertanejo raiz.

0: em versão instrumental, sem ninguém cantando daqui. Só vocês aí desse lado do rádio, compadraiada. Você me aguarde que o intervalo é ligeiro.
1: A Comissão de Constituição, Justiça e Cidadania aprovou um projeto de lei que aumenta as penas para furto e roubo de petróleo, gás natural e outros combustíveis. O texto segue para análise no plenário do Senado em regime de urgência. A proposta altera o Código Penal e a Lei 8.176, de 1991. Ela trata de petróleo e derivados, gás natural, combustíveis líquidos e biocombustíveis, além de óleos lubrificantes retirados de locais de produção, armazenamento ou transporte, incluindo dutos e unidades de transporte em qualquer modal.
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1: Em Brasília, 7h43.
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0: Quer pedir uma moda aqui no programa? 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
0: Olha, é raro, mas acontece de ter umas modas de viola só instrumentar. E eu vou provar pra vocês. Nessa rapa do tacho, só vai ter modas instrumentar. Mas mesmo assim, você vai cantar junto de cabo a rabo. Vai ser tipo um karaokê. Sabe por quê? Porque tudo as modas são sucesso conhecido de toda a turma. É Xalana, é Tristeza do Jeca, Índia, começando com o hino sertanejo Menino da Porteira, tirada de um disco solo todo instrumental do Tião Carreiro, chamado Isto é que o Povo Quer, de 1976.

0: Sem ninguém cantando, esse foi o último bloco desse Nas Cordas da Viola, a nossa querida e famosa Rapa do Tacho, que dessa vez foi tudo instrumental, só com sucessos do sertanejo raiz. A última que escutemos foi Índia, com o Nestor da Viola. Antes, tivemos Tristeza do Jeca com Renato Andrade, Xalana com a Dama da Viola Helena Meirelles, e abrindo o bloco, um dos maiores violeiros que esse mundo já viu, o rei do pagode de viola, Tião Carreiro, na versão instrumental de Menino da Porteira. E depois disso tudo, terminam Nas Cordas da Viola, um programa da Rádio Senado, transmitido também por emissoras parceiras desse Brasilzão. Na prosa, na produção e na seleção de modas, e eu, Guilherme Michelucci. Na edição de áudio, tivemos o compadre André Menezes. A voz das vinhetas é da comadre Regina Pinheiro e as trilhas originais do compadre Pinduca, vulgo Carlos Andrade. Lá no site da Rádio Senado tem uma página do programa, com todas as informações dos artistas e das músicas que tocaram, e também todas as edições que já foram ao ar do programa, para você ouvir quantas vezes você quiser e ainda compartilhar com a patota. Grande abraço e até mais ver semana que vem no Nas Cordas da Viola.
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4: Em Brasília, 7h59.
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7: Está começando mais um Brasil Regional. O Brasil nunca se viu tão rico. Neste programa, vamos conversar com Luciano Oliveira e ouvir músicas de Claire Luz e Cristiano Nascimento, Rafael Meninão, Paloma Pitaia, Nanda Guedes e Claudinho, Trio Maniva, Samba de Roda de Dona Dalva, Fábio Peron e Toninho Ferragutti. Abrimos o Brasil Regional com Mogiana, com Toninho Ferragutti, Fábio Peron e Edu Ribeiro, composição de Toninho Ferragutti que faz referência à antiga Companhia de Estradas de Ferro. A histórica ferrovia cortava o interior do estado de São Paulo e faz parte das lembranças da infância de Toninho Ferragutti na cidade paulista de Socorro. Embora remeta a paisagens paulistas, a base rítmica é o maracatu.

Ouvimos Amassando Barro, composição e interpretação de Rafael Meninão. Acordeonista conhecido no cenário musical por ser sanfoneiro oficial da cantora Elba Ramalho. Rafael Meninão traz uma assinatura artística profundamente conectada à herança deixada por mestres da sanfona como o trio Luiz Gonzaga, Dominguinhos e Sivuca. Antes ouvimos Mogiana com Toninho Ferragutti, Fábio Peron e Edu Ribeiro. Vamos ouvir Capricho Forró, composição e interpretação de Paloma Pitaia, uma das faixas do álbum de estreia Caprichoso Brasil. Trabalho com 13 composições autorais, cada uma dedicada a um ritmo diferente. Tem forró, choro, maxixe, baião, samba, maracatu, milonga, cavalo marinho, xote, bossa nova e chacareira. Capricho Forró traz Paloma no violino, acompanhada por Nanda Guedes na sanfona e Claudinho Santana no triângulo e zabumba.

0: Ouvimos Forró na Terra da Linguiça, de João Della Vecchia e Rodrigo Fuji, com Trio Maniva, formado por Felipe Montanaro no piano, teclado e sanfona, João Della Vecchia no baixo elétrico e acústico e ainda Rodrigo no saxofone. Composição que preserva o ritmo contagiante do arrastapé e do baião com uma roupagem instrumental refinada. Antes ouvimos Capricho Forró com Paloma Pitaia, Nanda Guedes e Claudinho Santana.
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2: A senadora Tereza Leitão, do PT de Pernambuco, pediu que o Supremo Tribunal Federal mantenha a decisão de abril que reconheceu o direito dos professores temporários ao piso nacional do magistério. A parlamentar criticou os embargos de declaração apresentados pelo governo de Pernambuco e afirmou que o recurso busca limitar os efeitos da decisão, excluindo o pagamento dos valores retroativos aos profissionais. A senadora apontou que a decisão do STF foi unânime e alcançou redes estaduais e municipais de ensino em todo o país.
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2: Em Brasília, 8:17.

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0: Brasil Regional tem o prazer de receber Luciana Oliveira. Seja bem-vinda.
1: Muito obrigada, Geraldo. Uma alegria estar aqui participando desse programa, né, que dá esse espaço aí para essa música diversa e regional brasileira.
0: Ah, que legal. Eu tive o privilégio de te ver cantando ao vivo no Estúdio A da TV Senado. E foi um lindo show que você deu ali, Luciana.
1: Ah, muito obrigada, muito obrigada. Foi especial pra gente também.
0: E você já encantou, ou cantou e encantou muito, fazendo backing vocal para uma banda assim que tem uma estrada maravilhosa e um público também muito fiel, assim, que é a Nati Roots, não é?
1: Foi, exatamente. A banda encerrou as atividades depois de 30 anos de atuação. E aí eu tive a alegria de participar de 3 turnês com eles, né? Fiz o Reg Power, que foi lá em 2006. Depois o Raça Man, que foi em 2009. E retornei 10 anos depois para a turnê de encerramento, né? Que essa foi a maior turnê da banda, percorrendo, né, os estádios do Brasil. Passeio pela carreira, e um momento também muito emocionante, porque era o encerramento, né, de uma longa e bonita trajetória. Né?
0: É, a gente sempre lembra dos shows aqui no Brasil, mais o Nati Roots. Tinha um público bacana também fora do Brasil, não é, Luciana?
1: Tem. Sempre faziam muitas turnês fora, né? Acho que turnês na América Latina, nos Estados Unidos, né? Já foram para a Austrália. E tem um público muito grande fora do Brasil também.
0: É, bom saber que as nossas bandas aqui têm essa história aí de, né, de público, enfim. Mas vamos falar um pouquinho de você. Você fez esse backing, aí de repente você pensou assim: ah, eu tenho que ter um disco solo, né, para mostrar o meu trabalho e tal. E aí você fez, né, o seu primeiro CD com releituras de Jackson do Pandeiro e João Donato.
1: Na verdade, a minha trajetória musical, ela já é bem anterior à banda também, a Nati Roots, né?
0: Ah, sim.
1: Eu sou cria da cidade, né, de Brasília, e já cantava, né? Tive minha primeira banda em Brasília, ali na adolescência, que era Mal de Família, uma banda também de reggae ska. Mas depois eu comecei realmente a passear mais pela música brasileira, pela música afro-brasileira, né? Fui tomada muito por esse universo da música afro-brasileira, assim. Mergulhei, né, nessa musicalidade, lancei um show que chamava Cântico Negro. Aí cheguei nesse primeiro disco, que é o Verde do Mar, que é um disco ali de 2009, que coincidiu mais ou menos com o momento que eu também entrei para, né, o Nati Roots, já estava na banda, mas, e gravei meu disco meio que junto, né, junto com a turnê. Né, o disco que veio depois da banda, mas a minha trajetória toda já existia também.
0: É verdade, vamos ressaltar isso aqui. Depois veio Pura, né? O outro trabalho, em que você teve a colaboração aí da Elza Soares, numa das faixas, Condicionada.

0: Exatamente. Esse disco todo foi um grande presente, assim, né? Porque eu já estava morando em São Paulo e conheci o Alê Siqueira, né? Que é o grande produtor musical. E comecei a conversar com ele. E o Alê, ele produziu o Do Cox ao Pescoço, né? Da Elza. Ele, né, produziu também, fez a direção musical dos Tribalistas, Omar Aportuondo, Mayra Andrade, a Cabo Verdiana. Então, assim, muitos discos que eram referências para mim, ele tinha produzido e, de repente, eu me vi ali, assim, com a oportunidade de estar perto dele, né? E ele topou fazer a produção musical do Pura, né? Então, já foi esse primeiro presente. E o Alê, ele fica tempo em São Paulo, mas ele mora muito na Bahia, porque ele fala que na Bahia tem os melhores músicos do mundo. Não é nem do Brasil, é do mundo. E aí ele foi morar lá, porque ele gosta de gravar, ele é parceiro do Carlinhos Brown, faz muito, né, a orquestra Rumpilés, faz muito com muita gente ali de Salvador. Quando eu quis gravar com ele, ele falou, vem gravar aqui, né, na Bahia, porque aqui eu consigo, né, organizar tudo melhor. E eu fui gravar lá no estúdio do Guilherme Arantes, que é o Coacho do Sapo, no estúdio que ele tinha, né, lá na Linha Verde. Aí já foi, né, essa minha abertura ali também para conhecer o Guilherme, que depois eu também fiz backing com o Guilherme, né, cantei com ele, ficamos numa parceria também de duas turnês. E durante a gravação surgiu essa ideia, né, de, poxa, podia ter a participação da Elza aqui, né. Foram vários presentes, né, e aí por conta da proximidade do Alê e também dela ter gostado, né, da música, a gente conseguiu essa participação dela, que foi maravilhosa. Um presente que eu tenho para a eternidade, assim.
1: Ele que também colocou as ganhadeiras de Itapuã?
0: Sim, aí as ganhadeiras, ele também estava produzindo um disco das ganhadeiras, gravei Retirantes, né, do Caymmi.
1: Sim.
0: E aquela coisa junto, ele, poxa, tem uns cantos, e ele estava com esse frescor do disco das ganhadeiras, ele falou, olha, tem que ter a voz das ganhadeiras aqui, foi então, também outro presente. Aí, na mesma música, ele sugeriu também o Matheus Aleluia, e eu já era apaixonada pelo trabalho do Tincoan, e o Alê tinha essa relação com o Matheus, também estava produzindo coisas com ele, e foi uma história até curiosa, porque eu falei do Matheus, falei dos 5 anos, o quanto eu admirava, né? Depois que eu fui embora de Salvador, ele ficou ali ainda fazendo algumas coisas no disco, e o Matheus foi no estúdio, ele falou, mas você pode fazer eu gravar uma voz aqui? Então ele gravou, e depois ele me mostrou, e falou, tem um presente aqui pra você, e ele mostrou a gravação do Matheus Aleluia ali, aí ficou, né? Não é que ia dizer que não ia ficar.
1: Nossa, e bem que você se refere aí, a tudo isso como presentes, né? E foram mesmo.
0: É um universo muito espiritual também, né? Salvador, a Bahia, aquele solo. E esses cantos todos sagrados, né? Que pra mim são cantos sagrados. Canto da Elza, canto do Matheus e canto das ganhadeiras são cantos sagrados.
1: É, e aí você também parte, talvez dentro desse espírito, não sei, mas assim, na sequência da carreira, mergulhando um pouquinho aí na ancestralidade, nessa sonoridade afro-brasileira, trazendo Deusa do Rio Níger, né? Que é o seu outro disco.
0: Exatamente, né? Acho que eles vão se conversando, né? Acho que todos os discos se conversaram, embora cada um, né, fosse com um caminho diferente, assim. O Deus, eu acho que eu já sinto, assim, que ele vem muito forte com a minha... Essa referência afro-diaspórica, mas São Paulo, né? Porque ele é um disco que eu tenho a sensação dele ser um pouco mais urbano que os outros, né? O primeiro eu tava ainda no Cerrado. Atmosfera afro-cerrado.
1: Afro-serratense, né?
0: Afro-brasiliense, né?
1: Por aí.
0: O segundo, acho que era aquele meio do caminho. Eu tava ainda, né, muito com aquela sensação ainda de ter saído de Brasília. A Brasília ainda tava muito forte em mim. E a chegada aqui, né, e essa coisa feita pra Bahia. E o Deus do Rio Níger, ele foi todo feito aqui, concebido aqui, com os músicos daqui. Quem fez a direção musical foi o Kai Holfsen, com vários músicos aqui da cena de São Paulo, músicos incríveis, assim. Então ele já tem essa atmosfera, um disco que eu gosto muito, acho que é muito bem produzido, eu gosto da sonoridade, gosto dos arranjos, da produção do Caê também. Mas ele é isso, né? Ele continua dialogando com essas referências que os outros trazem também, que é a música brasileira em diálogo com a música jamaicana, com a música afro-americana, com a música afro-baiana. Né? Os três caminham por isso.
1: Vamos ouvir um pouquinho de música agora?
0: Vamos ouvir.
1: O que você sugere?
0: Eu sugiro duas músicas, né? A primeira delas é do primeiro disco, que é o Verde do Mar. E essa música, Rainha das Águas, é uma música de minha autoria, né? Uma das composições minhas no disco. Na época que a gente gravou, eu ainda não me via muito assim como compositora, né? E aí o João Ferreira, que fez a direção musical desse primeiro disco, ele me incentivou. Você compõe sim, você tem canções e...

0: né? Tem coisas bonitas para serem ouvidas, né? E a segunda música que eu sugiro é Deusa do Rio Níger, que dá título ao disco de, né, que é o mais recente que eu gravei, que é uma faixa que foi gravada pela Elza Soares e que eu regravei, né, nesse Deusa do Rio Níger, que completa 10 anos.
1: Perfeito. Vamos ouvir.

0: Brasil Regional está recebendo Luciana Oliveira, que sugeriu Rainha das Águas e Deusa do Rio Níger. Agora, a Luciana tem um outro lado que eu gostaria de destacar e que eu gosto muito também, que é o lado de pesquisadora, né? E você fez uma obra aí muito importante, trazendo as cantoras negras, né? O catálogo de cantoras negras brasileiras. E você dividiu, não é que dividiu, mas tem dois núcleos aí, vamos dizer assim, as pioneiras e consagradas, né? E a nova geração e contemporâneas. E você traz aí uma delas, é Dona Ivone Lara, né? Nas pioneiras.
1: É, exatamente. Você definiu muito bem o catálogo, apesar dele ser dividido em quatro capítulos, mas seriam isso, né? As pioneiras consagradas, né? E as contemporâneas. E acho que o catálogo ele veio muito, né, com esse desejo de que essas histórias sejam registradas e sigam aí para a posteridade. A gente tenha isso como uma memória resguardada, né? Porque as histórias das cantoras negras ficam um pouco esparsas, algumas são perdidas com o tempo, a gente vai ouvindo cada vez menos, não tem tanto acesso, né? E o catálogo surgiu exatamente disso, né? Quando eu estava fazendo meu mestrado, pesquisando, e vi ali um pouco como era difícil, às vezes, acessar determinadas histórias, né? Além das músicas, e conhecer um pouco da história de vida, das origens, das influências, das referências. E aí surgiu com essa ideia. Eu não me aprofundo, né? Não são biografias, não me aprofundo na vida toda das cantoras, mas ali você tem um mapeamento que traz alguns pontos, assim, que dão um panorama, né, da vida, da obra, da trajetória musical de cada uma dessas cantoras. Eu consegui retratar nessa primeira edição 45 cantoras, entre, como você bem falou, pioneiras consagradas e contemporâneas.
0: E tem nomes bacanas, entre os consagrados aí, né, tem tantos que você diz, que, né, mas enfim, tem Alice Brandão, Elisete Cardoso, Elza Soares, que a gente já

0: conversou lá em cima. E na nova geração e contemporâneas, tem Lineker, Noé de Luna, Carol Conká, Xênia França, né?
1: E o legal é que, assim, tem o nome das mais conhecidas, mas também tem as que são menos conhecidas.
0: Sim.
1: Mas que tem uma trajetória também, né, de relevância.

0: quando a gente ouve assim, diz, meu Deus, como eu estava perdendo, né, essa maravilha aí.
1: Exatamente.
0: E que bom que você resgatou, né, trouxe para nós mais pois coisas
1: é,
0: ainda.
1: É isso, né? E é legal ver o desdobramento, né? Então, às vezes, assim, programas de rádio, né, que foram inspirados. Olha, vou fazer uma programação toda aqui inspirada nas cantoras do catálogo. Eu fiz um festival no Sesc aqui também, convidando várias das cantoras do catálogo. Ele passa a ser também uma referência, né, para a criação de várias outras coisas, né, de programações, de inspirando outras pessoas também a continuar e pesquisar, enfim.
0: É vir uma memória viva, não é?
1: Exatamente.
0: Que você, além de trazer elas, elas se mostram também, né?
1: Exato. É muito legal ver como para elas, né, para cada uma que está ali também, isso é algo que fortalece na própria trajetória, né?
0: É verdade. Luciano Oliveira, que legal falar contigo aqui no Brasil Regional. A gente estava querendo muito essa entrevista e, graças a Deus, conseguimos agora que você estivesse com a gente. Muito obrigado.
1: Ah, eu fico muito feliz. Eu queria também, né, sempre um presente, um carinho, assim, receber esse espaço de vocês e ser recebida com todo esse cuidado e carinho também. Muito obrigada, eu que agradeço.
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1: Em Brasília, 8h40.
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Vamos ouvir Beira Mar, de Dona Dalva, com Samba de Roda, de Dona Dalva. Variante do samba, estilo musical afro-brasileiro, normalmente associado a uma dança. O samba de roda é tocado por um conjunto com pandeiro, atabaque, berimbau, viola e chocalho, acompanhado de canções e palmas. O ritmo tem origem na Bahia, com o surgimento estimado no século XIX.

Ouvimos Tan Ma Mais On, de Claire Luzi e Cristiano Nascimento, com Zé Boiadé, quarteto franco-brasileiro formado pelos franceses Wim Welker, no cavaquinho e violão de sete cordas, Olivier Boyer, no pandeiro e percussão, Claire Luzi, voz, bandolim, escaleta, percussão e direção musical, e ainda pelo brasileiro Cristiano Nascimento, no violão de sete cordas, viola nordestina, trombone, percussão e direção musical. Antes ouvimos Beira-Mar com Samba de Roda, de Dona Dalva.

Você pediu e o Brasil Regional repete. No Peço Bis de hoje vamos ouvir Som de la Loma, de Miguel Matamoros, com Yamandu Costa, Alexis Cárdenas e Ensemble Recoveco.

Ouvimos Som de la Loma, de Miguel Matamoros, com Yamandu Costa, Alexis Cárdenas e Ensemble Recover. Escolha você também a música que gostaria de ouvir de novo, enviando seu pedido para radio@senado.leg.br. Pelo e-mail, você pode enviar suas críticas e sugestões. 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
2: O Senado prorrogou até 2031 os incentivos fiscais para doações e patrocínios destinados ao Programa Nacional de Apoio à Atenção Oncológica e ao Programa Nacional de Apoio à Atenção da Saúde da Pessoa com Deficiência. O projeto de lei segue agora para a sanção presidencial. Os incentivos permitem que pessoas físicas e jurídicas deduzam do imposto de renda valores destinados a projetos previamente aprovados pelo Ministério da Saúde. Os recursos financiam ações de prevenção e combate ao câncer e de atenção à saúde da pessoa com deficiência.
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2: Em Brasília, 8h58.

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2: Em Brasília, 8h59.
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5: Oi, pessoal. Sou Anderson Mendanha e começa agora mais um Autores e Livros, a revista literária da Rádio Senado. Hoje, temos um programa cheio de dicas de leitura e lançamentos. Vamos juntos. A gente abre o programa falando de música brasileira. A trajetória de 5 décadas de Djavan é tema do livro Djavan, Dizem que o Amor Atrai, de Tiago Ramos e Matos, publicado pela Trend Editora. Em formato de reportagem, a obra reconstrói a história do cantor e compositor alagoano a partir de depoimentos inéditos de familiares e da visita a lugares marcantes de sua infância em Maceió. O livro acompanha o artista desde a juventude, quando deixou o sonho de ser jogador de futebol para se dedicar ao violão, até a consagração nacional e internacional. A publicação também apresenta histórias pouco conhecidas da carreira de Djavan, como o significado de Flor de Lis, uma possível parceria com Michael Jackson, músicas censuradas durante a ditadura militar e composições que nunca chegaram ao público. A obra aborda ainda a influência de raízes alagoanas, da ancestralidade africana, da natureza e das relações familiares na construção do estilo musical do artista, conhecido por combinar ritmos brasileiros com jazz, pop e influências africanas. Com pesquisas e depoimentos, Tiago Ramos e Matos busca revelar o homem e o processo criativo por trás de algum dos clássicos da música brasileira. Tiago conta como as músicas do artista têm uma forte ligação com outras artes, como a literatura e as artes plásticas.
6: Olá, como vocês estão? É um prazer poder estar aqui na Rádio Senado falando da minha mais recente obra, Djavan, Dizem que o Amor Atrai, a biografia, a reportagem. E o que mais me surpreendeu na minha pesquisa foi a relação que o Djavan impõe da sua obra com outras formas de arte. E a relação que a gente conseguiu estabelecer também entre a obra do Djavan e outros tipos de arte, outros artistas, né? Como é o caso da relação do Djavan com a poesia da Adélia Prado, por exemplo, quando o Djavan cria neologismos, né? Como é o caso do gerúndio sevilhando na música, sevilhando, né? A partir do verbo sevilhar, que ele cria, lembrando Manuel Bandeira, com o verbo teadorar, que homenageia Teodora. Na relação que a música do Djavan estabelece com as artes

0: plásticas também, com as cores, né? A música do Djavan é permeada por cor, né? E o azul, por exemplo, né? Que está muito presente na obra do Mondrian, que o próprio Djavan já disse que gosta, né? As cores primárias, né? O azul, vermelho, amarelo, as formas geométricas de Mondrian no exato, né? Por ser exato, o amor invade, enfim, na exatidão de pétala, né? No vermelho do amor, na nenhum dia, nos amores gris. Então, as relações, né, da música do Djavan com as outras formas de arte é uma coisa que me surpreendeu na obra dele, que não era tão óbvio para mim. E ficou nítido, né? Ficou claro, ficou óbvio que o Djavan consegue transitar muito bem entre o próprio conhecimento, né, inerente a ele por essas diversas formas de arte, né?
1: Tiago também explicou a importância de conhecer a história por trás das canções. Ele aproveitou para desmentir o famoso boato sobre a música Flor de Lis e destacou que Djavan compõe como um grande observador do mundo e não contando a própria vida.
0: A respeito dos bastidores de canções como Flor de Lis e outras canções, eu acho que conhecer os detalhes que permeiam, que circunscrevem essas canções, ajudam o público a compreender, sim, melhor a música do Djavan. Porque o contexto sociohistórico é importante para a compreensão, né, de um grande compositor. O que a gente precisa levar em consideração é que o Djavan não tem um viés propriamente autobiográfico. Então, quando a gente fala de Flor de Lis, né, do boato que se espalhou na internet, que ele teria tido uma mulher que morreu no parto, por isso a música Flor de Lis, né, e tudo mais, é um boato mesmo, é um boato enganoso, né, como qualquer boato, porque não é verdade. A gente hoje disponibiliza de recursos, como a mídia, como a imagem do autor, né? Segundo Lejeune, a relação do autor com a imagem, né, a partir do século XX, é importante, diferentemente do século XIX, em que Dostoiévski era lido para que os leitores encontrassem um viés autobiográfico e conhecessem mais do autor. Hoje é possível, a partir do discurso do autor, no caso do Djavan, e dos discursos dele propiciado para diversas mídias, compreender se a história, como a história, essa história de Flor de Lis é verdadeira ou não. E essa compreensão, ela é importante, porque de fato, né, as músicas do Djavan não têm um viés autobiográfico, porque ele mesmo se coloca como um observador do mundo. O Djavan fala de amor como ninguém, mas não necessariamente viveu vários amores. E eu acho que conhecer o contexto sociohistórico de produção de qualquer obra, né, seja musical, literária, no âmbito das artes plásticas, da arquitetura, é importante para conhecer o autor da obra.
1: Assim como a obra de Djavan revisita a trajetória de um dos grandes nomes da música brasileira, outra publicação transforma uma canção consagrada em uma nova experiência para o público. Um dos maiores sucessos de Alceu Valença, Anunciação, lançada lá em 1983, ganhou uma edição em livro ilustrado pelo selo Tatu Bola, da editora Planeta. Com 32 páginas, a publicação apresenta a letra da canção na íntegra, acompanhada pelas ilustrações de Alina Beltrão, quem se inspirou nas cores vibrantes de Olinda, cidade onde o artista compôs a música. As imagens dialogam com os versos e exploram elementos de sonho, simbolismo e encantamento presentes na obra. Voltado para crianças, jovens e adultos, o livro propõe uma nova experiência de contato com a canção e amplia as possibilidades de interpretação de seus versos, associados a temas como esperança, renovação e expectativa por mudanças. Esse livro também aproxima música e literatura, ao apresentar uma das obras mais conhecidas de Alceu Valença em um novo formato, capaz de reunir leitura, música e imaginação entre as diferentes gerações. E se a Anunciação apresenta uma nova

0: A forma de vivenciar uma canção, o próximo livro amplia essa proposta para diferentes artistas que ajudaram a construir a música brasileira. A riqueza da música popular brasileira é apresentada em heróis e heroínas da MPB. Quanto você conhece dos nossos maiores ícones musicais? Obra de Geraldo Leite, com ilustrações de Eduardo Batistão, publicada pela Matrix Editora. Essa obra reúne 52 cartas ilustradas com nomes como Pixinguinha, Cartola, Dona Ivone Lara, Elza Soares, Tom Jobim, Luiz Gonzaga, Vinícius de Moraes e Tim Maia. Cada carta apresenta uma mini biografia, curiosidades sobre a trajetória do artista e uma caricatura produzida por Batistão, vencedor de 5 edições do Troféu HQ Mix. A publicação também aposta na interatividade, com QR Codes que permitem a gente acessar playlists e ouvir músicas relacionadas aos artistas enquanto conhece suas histórias. A proposta aproxima diferentes gerações da MPB e pode ser utilizada por escolas, professores e famílias como uma forma de conhecer a história da música brasileira e sua relação com as transformações culturais e sociais do país. Com linguagem acessível e recursos visuais, o livro transforma a memória de grandes artistas em uma experiência que combina leitura, música e conhecimento. Para os leitores que gostam de romances que misturam fantasia, humor e uma boa dose de sobrenatural, a dica agora é Meu Namorado Demoníaco, da escritora canadense Aurora Asher. Publicado aqui no Brasil pelo selo Amore da VR Editora, embalado pela onda de sucesso de romantasia e dos chamados monster romances, cada vez mais populares entre os leitores mais jovens. A história nos leva para as ruas de Montreal, quando 4 demônios fugitivos tentam viver ali de forma meio discreta entre os humanos depois de escaparem do inferno. Entre eles está Ash, o Asmodeus, um antigo príncipe demoníaco da luxúria que carrega uma maldição nada comum. Ele enxerga o mundo sem cores, não sente prazer nos sabores e, pior, tornou-se praticamente invisível ao desejo das pessoas. Tudo muda quando ele conhece Evangeline, uma talentosa violinista que não apenas percebe sua presença, mas se sente imediatamente atraída por ele. O encontro acontece em uma boate, ao som de música ao vivo, e dá início a uma relação marcada por atração, mistério e segredos difíceis de esconder. Mas Meu Namorado Demoníaco vai além do romance paranormal. Aurora combina cenas quentes, humor e também fantasia para discutir temas como pertencimento, identidade, liberdade e a necessidade humana de ser visto e compreendido. Em meio a demônios, perseguições infernais e clubes de jazz, a autora constrói personagens que tentam escapar de regras rígidas e encontrar um lugar onde possam ser verdadeiramente eles mesmos. Uma leitura especial para os fãs de romantasia que procuram uma história de amor intenso, personagens fora do comum e uma boa dose de fantasia contemporânea. Eu fecho esse bloco com um romance que une memória, trauma, ditadura e a cultura popular de Sergipe. O Testamento do Alferes, de Matheus Batalha, publicado pela editora Urutau. Depois da repercussão de Tabu, seu livro de estreia, Matheus apresenta agora uma narrativa que atravessa diferentes tempos e lugares para falar de memória, trauma, família, política, ditadura e também amor. A história acompanha Tião, um jovem marcado pela perda da mãe no nascimento e por uma infância vivida em internatos. Durante os anos mais duros da ditadura militar brasileira, ele deixa o país e parte para a Europa. É nesse cenário que Tião se aproxima da efervescência política e cultural que tomou conta de Paris e acompanhou a histórica revolta estudantil de maio de 1968. Mas o romance não se limita aos grandes acontecimentos da história. Matheus Batalha estabelece uma ponte entre o cenário europeu e a cultura popular de Sergipe, especialmente por meio da tradicional Guerra dos Lambisujos e Caboclinhos, realizada em Laranjeiras. Matheus fala um pouco mais desse livro pra gente.
1: O Testamento do Alferes, escrito por mim e Matheus Batalha, é um romance de formação em que busquei fazer uma desconstrução de uma história de danação de memória. A escrita deste livro começa com um sonho que tive em janeiro de 2024, que no fundo era o sonho do personagem principal. Quando acordei, só pensava que precisava encontrar uma forma de contar essa história. Tião, o protagonista.

0: protagonista é um personagem um tanto quanto intuitivo. Para ele, a intuição é muito mais importante do que a razão. Ele é um jovem sergipano marcado pela perda da mãe no nascimento e por uma infância vivida em internatos. Em meio aos anos mais duros da ditadura militar brasileira, ele é obrigado a deixar o país e segue para a Europa, onde presencia a efervescência cultural e política que culmina na histórica revolta estudantil de maio de 68 em Paris. A sua premissa básica, que ajuda a estruturar a narrativa do livro, é a ideia de que todas as vezes que ele sonha com a mãe, ele tem certeza absoluta de que alguma coisa em sua vida irá mudar. Foi o que aconteceu quando ele foi enviado para o internato pela primeira vez, aos 7 anos, e quando foi expulso dele, aos 14 anos. Em seu terceiro sonho, ele se envolve em um acidente e é falsamente acusado de assassinar um colega de escola. Seu pai, com medo da repressão política da ditadura militar brasileira e com medo dos seus próprios inimigos, o envia clandestinamente para a Europa. Tião então vaga pelas cidades da Itália até atravessar a fronteira e chegar a Paris no final de março de 68. A narrativa psicológica de Tião parte da ideia de que tudo que ele nos conta é sua verdade subjetiva. Nesse jogo, presenças e ausências se intercalam da mesma forma que passado, presente e futuro. Tião luta contra sua memória, atravessada pelo trauma e pelas violências que sofreu, para narrar a sua história e apresentar a sua versão dos fatos. Já na Europa, no trem que o levou de Nice a Paris, Tião conhece uma franco-brasileira chamada Hélène, que o apresenta à vida cultural e intelectual parisiense. Entre muitos beijos, Tião faz pequenos serviços para sobreviver. No chão de uma fábrica, nos subúrbios da cidade, Tião experimenta as dores do capitalismo. Na pia de lavar pratos do restaurante Lacopole, ele reconhece a solidariedade humana. Isto tudo enquanto testemunha o tecido da história europeia se transformar. A felicidade de Tião e Hélène perdura até ele sonhar pela quarta e última vez com sua mãe. E a revolta estudantil de maio de 68 tomar conta das ruas de Paris.
1: Matheus fala também sobre a estrutura narrativa do livro e da sua relação com a Guerra dos Lambisujos e Caboclinhos.
0: No fundo, Tião é um personagem que faz uma jornada do material ao imaterial, sem jamais perder a sua inocência. Quando retiramos todas as camadas literárias do livro, encontramos a ideia de que nada do que se possa ter vai nos fazer feliz se não soubermos amar. Assim, o Testamento do Alferes narra uma história de reparação simbólica. Se por um lado, a inocência de Tião o condena, por outro, ao narrar sua história, ela também o liberta. Neste romance, a linguagem funciona enquanto estrutura de poder. O centro emocional de Tião está na sua vontade de contar sua história, de registrar aquilo que o foi negado. Este eixo emocional foi se depurando aos poucos, à medida que fui aprofundando as camadas simbólicas do livro. Do manuscrito final até o livro que está chegando às livrarias, eu condensei capítulos, tirei passagens e aperfeiçoei diálogos, para que as palavras estivessem no lugar certo e atendessem à narrativa psicológica do personagem. Uma das referências mais importantes para a escrita desse romance foi a ópera de rua sergipana conhecida como Guerra dos Lambisujos e Caboclinhos, uma das mais importantes da América Latina. A narrativa de Tião segue em alguma medida desta ópera de rua. Ainda no primeiro manuscrito, intuí que, para a história de Tião fazer sentido, precisava unir esses dois universos. Assim, a Guerra dos Lambisujos e Caboclinhos funciona no romance como uma referência simbólica na narrativa. No fundo, Tião narra um dos mais importantes eventos políticos da Europa, marcando sua temporalidade por um movimento da cultura popular sergipana. Escrever sobre os anos de ditadura no Brasil é também não deixar a memória desse período terrível da história se esvanecer ou se transformar em aquilo que nunca foi.
1: Você encontra O Testamento do Alferes, de Matheus Batalha, direto no site da editora, editorarutal.com. E se você quiser saber mais sobre o trabalho do Matheus, acesse o perfil dele no Instagram, @MatheusBatalha, tudo junto. A gente vai agora para o intervalo e na volta você continua acompanhando mais dicas de leitura e lançamentos.
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3: O senador Confúcio Moura, do MDB de Rondônia, alertou para o crescimento de casos de violência motivados por julgamentos precipitados e por divergências de opiniões. Segundo ele, em muitos casos, as pessoas têm atitudes violentas antes mesmo de entender os acontecimentos. Para exemplificar o cenário preocupante, o parlamentar citou dados da Rede de Observatórios da Segurança Pública, que registrou 227 casos de linchamento em 2025, e até maio deste ano já haviam sido registrados 88 casos de linchamento no Brasil.
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3: Em Brasília, 9:18.

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9: Sou Anderson Mendanha e estamos de volta com Autores e Livros. Obrigado sempre pela sua companhia. No livro em destaque de hoje, Rosângela Tejo nos traz um romance que fala de luto, memória, relações familiares e das marcas que uma geração pode deixar na seguinte.
8: Um livro em destaque. Tem livro que começa com uma morte e tem livro que começa justamente quando alguém morre. É o caso de As Luzes de Dois Cérebros Anárquicos, romance de estreia da escritora Ana Barros, publicado pela editora Paraquedas. A história começa quando Ângela recebe a notícia da morte da mãe, Simone. Só que aqui, o luto não vem acompanhado apenas de saudade. Vem também com raiva, culpa, ressentimento, alívio e uma porção de perguntas que ficaram sem respostas. E talvez esteja aí uma das coisas mais interessantes do livro. Ana Barros não trata o relacionamento entre mãe e filha como uma relação necessariamente marcada pelo amor incondicional. Pelo contrário, Ângela e Simone têm uma história complicada, cheia de conflitos, afastamentos e feridas que nunca cicatrizaram completamente. Depois da morte da mãe, Ângela é obrigada a olhar para trás e principalmente para dentro de si mesma. É como se o desaparecimento daquela pessoa abrisse espaço para uma espécie de inventário emocional. Ângela começa a questionar a própria vida, suas escolhas, seu relacionamento, seu trabalho e até a maneira como enxerga si mesma. E nesse processo, o passado vai aparecendo aos poucos. O romance acompanha três gerações de mulheres: Virgínia, Simone e Ângela. Avó, mãe e filha. Três mulheres diferentes, mas ligadas por uma espécie de herança emocional que atravessa gerações. A narrativa alterna momentos em primeira pessoa, acompanhando mais de perto Ângela, com passagens em terceira pessoa que recuperam episódios do passado. É como se a autora fosse montando um quebra-cabeça diante do leitor. E quanto mais peças aparecem, mais a gente percebe que ninguém naquela família é simplesmente vítima ou vilão. Ana Barros também aborda questões delicadas como depressão, Alzheimer, sofrimento psíquico, memória e os efeitos que essas experiências provocam dentro de uma família. Mas As Luzes de Dois Cérebros Anárquicos não é um livro sobre doenças. É, acima de tudo, um livro sobre pessoas. Sobre mulheres tentando encontrar algum espaço de liberdade em meio às expectativas da família, às próprias limitações e às marcas deixadas

0: pelo passado. E o título já dá uma pista interessante. Esses dois cérebros anárquicos parecem representar justamente duas mulheres que, cada uma à sua maneira, tentam escapar dos lugares que lhes foram determinados. A escrita de Ana Barros é direta, mas não simplifica as emoções. Ela deixa espaço para as contradições, porque a gente pode sentir falta de alguém e, ao mesmo tempo, sentir alívio por essa pessoa ter partido. Pode amar e sentir raiva. Pode perdoar sem esquecer. Pode compreender alguém sem necessariamente concordar com as suas escolhas. E talvez seja essa a grande força do livro: mostrar que os vínculos familiares são muito mais complicados do que as histórias perfeitas costumam contar. As Luzes de Dois Cérebros Anárquicos é uma leitura sobre luto, memória e relações familiares, mas também é uma história sobre identidade e liberdade.
1: A dica agora é especial para quem gosta de doramas: A Farmácia do Amor da Família Botero, da escritora sul-coreana Lee Soon-young. Publicado pela VR Editora, o romance se destaca no gênero da ficção de cura, oferecendo ao leitor uma experiência reflexiva sobre amor, perdas, traumas e a busca por um sentido na vida. Na história, uma peculiar farmácia em Seul vende porções de amor que prometem resolver problemas sentimentais. Administrada pelo excêntrico casal Han e Botero, o local atrai clientes com dilemas diversos, como uma casamenteira cética sobre o amor, um funcionário público pressionado pela família a se casar e um jovem dividido entre a namorada e apaixonado pela mãe dela. Com profundidade, o livro aborda temas como bullying, suicídio, maternidade e também as pressões sociais em torno do casamento na Coreia do Sul. Cada capítulo apresenta a perspectiva de um personagem, explorando dramas pessoais com empatia e riqueza de detalhes. Por meio de metáforas emocionais e críticas sociais, Lee Soon-young revela o impacto transformador das conexões humanas, mostrando que o verdadeiro sentido da vida não está em fórmulas prontas, mas nas relações que construímos ao longo do caminho. E chegou a hora da poesia com Hermes Coelho.
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1: Hermes Coelho, bem-vindo ao Entre Linhas.
2: Sempre uma alegria estar aqui, Anderson, falando de poesia, uma coisa que para mim é fundamental.
1: E hoje você traz um livro que já chama atenção pelo título:
2: Terra dos Homens, de Vitor Medeiros. O Vitor, ele pega toda a questão da masculinidade e traz dentro da ideia da homoafetividade, do homoerotismo. Ele vai da Bíblia à mitologia grega, a livros clássicos como O Quarto de Giovanni, de James Baldwin, mas traz muito também da vivência dele como um menino que cresceu na periferia e se tornou um homem adulto gay, artista plástico, poeta e pesquisador.
1: Livro que participou do Prêmio Literário da Biblioteca Nacional.
2: Exatamente, exatamente. E faz parte da coleção Pajubá, é uma coleção de livros de temas LGBTQIA+, da editora Urutau.
1: Então vamos para o primeiro poema.
2: Vamos lá. Meu vizinho era brabo pequeno, muito carismático. Enfiava o cano na cara das pessoas e ganhava presentes. Sua paixão era carro, mulher e meditação canábica. Coisa escassa no xilindró, onde homens piores o puseram. Um dia, quando os maços de cigarro acabaram, ele teve que se apaixonar por outro cara. Numa das saidinhas de Natal, indultos de Deus, fugiram e foram morar juntos.
1: Muito bem.
2: Tá vendo? Ele pega a questão de ser um menino que cresceu na periferia, fala da situação de um vizinho que se tornou um criminoso. Uhum. E esse criminoso que vivia dentro das regras da masculinidade dos criminosos acaba descobrindo o amor por outro homem dentro da cadeia e eles fogem juntos. Assim, é uma história divertida, inesperada e bem a cara de uma poesia contemporânea.
1: Que vai no cotidiano também.
2: Sim, a cara do Brasil, né?
1: Que mais que a gente tem dele?
2: Vamos lá. Era como se a água dos rios mais limpos e frescos saciasse a sede que carregamos por uma vida de nãos, saúde que desperdiçamos no lodo.

0: em que nos vimos culpados, num tribunal onde os juízes eram todos viciados em santidade. Ali amputou-se o sexo de muitas gentes, sangue bolor no prato de cada um. Ali também nos sentimos sujos, mas bendito seja o fracasso. Nunca conseguimos esconder a sina de nossas pernas, o sino de nossos risos, nem a pureza de nossos olhos animais. E agora nunca mais, porque abraçamos o pecado com amor. Esse poema traz uma temática cara ao Vitor Medeiros, que é a questão da religiosidade judaico-cristã em especial, e essa sublimação do que é considerado pecado em amor. Então ele usa muitos elementos da Bíblia e do cristianismo e o subverte, mostrando que a homoafetividade, esse amor entre homens, é um amor que suplanta qualquer tentativa de proibição.
1: Antes do último poema, eu queria que você falasse um pouquinho do título.
0: Terra dos Homens. A ideia é exatamente falar desse universo idílico, desse espaço onde os homens podem se permitir e se amar. A gente fala poesia LGBTQIA+, mas esse é um livro de poesias gays, né, de homens. Então, homens que se permitem serem homens viris, tanto que a gente falou ali do poema do bandido, e agora é dessa questão da figura do masculino mais reinventada. Então, é terra dos homens porque é um espaço onde os homens podem ser livres, se amar sem pecado, se permitirem.
1: Muito bem, vamos para o último poema.
0: Vamos sim. Eu existindo ali, os meninos queriam matar passarinho. Eu queria aprender a ler. Quando casa vazia, eu era vazante. Pedia que o rio daquele pano me inundasse de amor. O pano era a saia de minha mãe. Aproveitava a solidão para vesti-la. Mais homem bonito eu ficava. Quando saí para estudar, a levei comigo. Meus amigos cresceram, jagunços e traficantes. Hoje me pergunto: quantos passarinhos são necessários para se fazer um macho? Minha boiolice me salvou. É que é tão bonito isso, que é falar, levei a saia da minha mãe. Na verdade, levei a feminilidade da minha mãe comigo e ela permitiu que eu não tentasse ser um macho tóxico, que eu pudesse estudar e construir minha vida. É muito bonito isso aqui.
1: Terra dos Homens, Vitor Medeiros.
0: 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Bota no Google aí que você encontra para comprar e vale a pena. Um belíssimo livro.
1: Hermes, obrigado mais uma vez pela sua presença aqui.
0: Eu que agradeço, Anderson. Um abraço e até o próximo Entre Linhas.
1: E o Autores e Livros de hoje vai ficando por aqui. Obrigado mais uma vez pela sua companhia. Sou Anderson Mendanha e essa edição do Autores e Livros contou com produção de Ana Beatriz Santos e Joyce Telles e trabalhos técnicos de Pedro Henrique Vasconcelos. Até a semana que vem. Boa leitura.
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3: Em Brasília, 9:31.
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6: Um bom dia para você acompanhando o Domingo da Rede Senado de Rádio. Eu sou Gesiel Carvalho na sua companhia. Programação musical é de Wilton Rodrigues. A gente...

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0: 00 00 00. Na Rádio Senado você ouviu Zanelis, Bola com os Amigos, e Lucas Santana e os Paralamas do Sucesso, Que Seja um Reggae. A senadora Zenaide Maia, do PSD do Rio Grande do Norte, defendeu a aprovação da proposta de emenda à Constituição que reduz a jornada semanal de trabalho de 44 para 40 horas e abre caminho para o fim da escala 6x1. A parlamentar afirmou que a mudança é uma questão de justiça social, especialmente para as mães solo, e argumentou que a atual jornada compromete a convivência familiar e a saúde mental dos trabalhadores. Para Zenaide, as pessoas têm que trabalhar para viver e não para morrer.
1: Em Brasília, 9h43.
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3: Na Rádio Senado, Marisa Monte.

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2: Meu nome é João Paulo Salomão, sou de Brasília e a minha pergunta é: quais são as competências

0: O som de Paula Lima, Bom Mesmo é Amar. Antes Curumim, Samba Japa e Marisa Monte, Lágrimas e Tormentos.
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0: Em Brasília, 9:58.
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2: 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Em Brasília, 9h59.
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2: Bom dia, um domingo especial para você na Rede Senado de Rádio. Você ouve agora Talma de

Essa foi Daniel Carlo Magno, Duas Solidões. E Thalma de Freitas, Tranquilo. A anulação do decreto presidencial que criou a Floresta Nacional de Cristópolis, localizada no oeste da Bahia, foi aprovada pelos senadores. O projeto de lei que revoga o decreto e extingue a floresta segue para a sanção. Criada originalmente por decreto presidencial em 18 de maio de 2001, a reserva cobria uma área estimada de 30 mil hectares. No entanto, o processo de criação da unidade de conservação apresentou vícios jurídicos insanáveis, inclusive a demarcação em um local diferente do previsto no decreto original.

0: Brasília, 10:09.
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0: Na Rádio Senado você ouve agora Tim Maia.

0: Você ouviu Cláudio Zoli Sem Limite. Antes, Júlia Mestre Maravilhosamente Bem. E Tim Maia, Acenda o Farol.
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0: Em Brasília, 10h22.
2: O Som Brasilis dessa semana apresenta o talento do cantor e compositor alagoano Maclean. Não perca!

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2: Você ouve agora a Luciana.

0: Você ouviu Mariana Aidar, Mestrinho, Juliana Linhares e Isabela Moraes, Alavantu Anahie. Antes, Quinteto Violado, Pronde Tu Vai, Luiz. E Luci Alves no início, Frevo Mulher. Na sequência, você fica com o Curta Musical.
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4: O disco Falso Brilhante de Elis Regina, que trouxe a lendária gravação de Como Nossos Pais, está completando 50 anos em 2026. Conheça agora um pouco desse trabalho.
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4: Na esteira de um espetáculo de sucesso que ficou mais de um ano em cartaz e vendeu mais de 280 mil ingressos, Elis Regina gravou um dos maiores discos da música brasileira, lançado em 1976. Em dezembro de 1975, Elis Regina estreou Falso Brilhante, um show elaborado que contava com elementos circenses, muitos figurinos, maquiagem e coreografias, e um repertório de 42 canções, incluindo diversos pupurris compostos por músicas consagradas.

Espetáculo era um projeto muito pessoal da cantora e contava, em uma narrativa musical, a história da jovem porto-alegrense que foi tentar a sorte na música e descobriu os percalços e o brilho enganoso da carreira artística.

colorida. Música de Belchior, que ganhou uma roupagem roqueira agressiva, bem adequada ao clima de protesto político do disco, lançado logo após o período mais sombrio da ditadura militar. Partindo de inquietações pessoais sobre a carreira e a situação política do país, Elis Regina deu voz àqueles que estavam desiludidos com tanto conformismo e repressão, resultando em apresentações que se tornaram verdadeiras catarses coletivas e impulsionaram a vendagem do álbum para mais de 180 mil cópias comercializadas, o maior número da discografia solo da cantora. Com um repertório refinado e arranjos sofisticados, Falso Brilhante traz algumas das interpretações mais viscerais de Elis Regina. Ao longo dos anos, o disco se consolidou como uma obra-prima que registrou a coragem e o auge criativo de uma das maiores vozes da música brasileira. Agora vamos ouvir Elis Regina com a música Como Nossos Pais, composição de Belchior, que abre o disco Falso Brilhante, lançado em 1976. 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

0: Acabamos de ouvir Elis Regina com a música Como Nossos Pais, presente no álbum Falso Brilhante, que em 2026 está completando 50 anos de lançamento.
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2: A Comissão de Constituição e Justiça aprovou a PEC da Segurança Pública. A proposta de emenda à Constituição prevê mais recursos para o setor e promove a integração dos órgãos de segurança, com a inserção do Sistema Único de Segurança Pública na Constituição e a criação do Sistema de Políticas Penais. O texto também torna o regime penal mais rigoroso e proporcional à posição hierárquica de líderes e integrantes de facções, organizações paramilitares e milícia.
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2: Em Brasília, 10h47.
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2: Começamos com Luísa Sonza e Roberto Menescal.

0: som de Seu Jorge e Bruna Marquezine, O Descobridor dos Sete Mares. Antes, Luísa Sonza e Roberto Menescal, Um Pouco de Mim.
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0: Em Brasília, 10h57.
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0: Em Brasília, 10h59.
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Bom dia, um domingo especial para você acompanhando a Rede Senado de Rádio. Você ouve agora a Natália Matos.

0: O som de Elza Soares, Baiana System e Virgínia Rodrigues, Libertação. Antes, Ed, Desequilíbrio e Natália Matos abriu o bloco com Cio. O senador Paulo Paim, do PT do Rio Grande do Sul, defendeu a redução da jornada de trabalho diante dos avanços tecnológicos. Segundo Paim, a inteligência artificial, a robótica e a automação já aumentam a produtividade. Para ele, esses ganhos devem ser usados para reduzir o tempo de trabalho e melhorar a qualidade de vida. Paim afirmou que o Brasil precisa acompanhar a transformação tecnológica e garantir que os benefícios da produtividade também cheguem aos trabalhadores.
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2: Em Brasília, 11:14.
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0: Esse foi Paulinho da Viola, foi um rio que passou em minha vida. Antes, Jovelina Pérola Negra, Luz do Repente. E Pretinho da Serrinha, Coisa de Pele. Na sequência, você fica com Som Brasilis.
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2: Olá, o Som Brasilis de hoje apresenta o talento do cantor e compositor alagoano Maclen.

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1: Nascido em Murici em 1958, Maclean estreou nos palcos em 1981, já ganhando um festival universitário. Decidido a viver de música, ele partiu para o Rio de Janeiro, onde tocou na noite e atuou como compositor de jingles políticos e produtor musical. O disco de estreia Panambivera saiu em 1996 e foi lançado na França por uma gravadora que convidou o artista para uma grande turnê na Europa. Marcando presença em diversos festivais, Maclean chegou a se apresentar em Montreux e teve a música Retalhos de Azul selecionada para a coletânea Montreux Jazz Festival Off, com lançamento mundial. Ainda na Europa, o compositor gravou em 2001 o segundo disco, Internet Coco, e partiu para uma turnê que chegou no mesmo ano ao Brasil, onde ganhou registro em uma apresentação em Maceió no disco Ao Vivo e aos Outros.

Em 2012, Maclay musicou poemas de escritores alagoanos para o álbum Esses Poetas, que foi muito elogiado pela crítica musical do estado. Depois de um hiato de mais de 10 anos, o compositor lançou em 2023 o disco Acordas, trazendo arranjos sofisticados de instrumentos de cordas em gravações realizadas remotamente durante a pandemia de Covid-19. Ao longo da carreira, o músico também atuou como arranjador, crítico musical e compositor de trilhas sonoras para teatro. E agora, para fechar este Som Brasilis, que teve locução de Lia Passarinho, produção de Wilton Rodrigues e trabalhos técnicos de Eduardo Brito, vamos ouvir o cantor e compositor alagoano Maclay com a música Internet Coco, faixa que dá nome ao disco lançado pelo compositor em 2001.

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2: Em Brasília, 11:31.
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0: Essa foi Marina Lima Virgem. Antes, Milton Nascimento Certas Coisas e Ana Rato no início, Ligado a Você. O plenário do Senado aprovou o projeto que estabelece princípios e diretrizes para políticas públicas voltadas à garantia do direito da criança e do adolescente à natureza. A proposta determina que esse direito compreende, por exemplo, o acesso a áreas naturais saudáveis e ecologicamente equilibradas, o brincar livre e em contato com a natureza, a educação baseada na natureza e sua defesa e a garantia dos benefícios decorrentes da conservação e da recuperação da natureza para presentes e futuras gerações.
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0: Em Brasília, 11h44.
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0: Esse foi Carlinhos Brown, Odou a mim. Antes, Baby do Brasil, Ele Mexe Comigo. E Pepeu Gomes, Eu Também Quero Beijar.
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1: Em Brasília, 11:59.
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1: Olá, ouvintes da Rádio Senado, começando agora mais um Cena do Samba para toda a rede Senado de rádio e emissoras conveniadas. Hoje você vai ouvir sucessos dos bambas Clara Nunes e Martinho da Vila, além de outros talentosos artistas, como Teresa Lopes, Márcia Tawil e Sérgio Pereira. E no segundo bloco, mais um samba-enredo do Carnaval do Rio de Janeiro. Vamos ouvir agora...

0: Clara Nunes e o sucesso O Mar Serenou. Em seguida, ela canta Canto das Três Raças.
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0: Acabamos de ouvir Canto das Três Raças. Antes, O Mar Serenou, as duas na voz de Clara Nunes. O Cena do Samba de hoje traz grandes nomes que marcaram a história do nosso samba. Neste bloco, você fica com sucessos de Clara Nunes. A mineira de Caetanópolis começou a carreira em Belo Horizonte e logo foi para o Rio de Janeiro. Sua trajetória iniciou com boleros, sambas-canção e outros gêneros até se firmar no samba. Além de cantar, Clara também pesquisava a música popular e incorporou referências das religiões e manifestações afro-brasileiras ao seu repertório. A ligação com a Portela e a união do samba com ritmos regionais e religiosidade foram algumas das principais marcas da carreira da artista. E o nosso abraço agora vai para você que está ouvindo o Cena do Samba pela Rádio Senado FM em Boa Vista, Campo Grande e Cuiabá. E em seguida no Cena do Samba, vamos ouvir outros dois entre os diversos sucessos da trajetória de Clara Nunes. Fique agora com A Deusa dos Orixás, em seguida, Ebaiana.
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1: Foi.

0: Acabamos de ouvir E Baiana. Antes, A Deusa dos Orixás. As duas na voz de Clara Nunes. O Cena do Samba vai agora para um breve intervalo e volta em instantes.
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2: O senador Oriovisto Guimarães, do PSDB do Paraná, criticou a proposta de redução da jornada de trabalho e o fim da escala 6x1. 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
0: Em Brasília, 12:16.
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8: Voltamos com o Cena do Samba aqui pela Rádio Senado. Começamos este bloco ouvindo interpretações de artistas com origem em diferentes cantos do Brasil e que tem nos seus repertórios sambas de alta qualidade. Vamos ouvir agora Tereza Lopes, Brilha Pra Mim, Márcia Tawil, Rio do Hora e Roberto Menescal, Samba Bom Demais. Em seguida, Sérgio Pereira, Desfilando a Vitória.

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1: Beleza. Acabamos de ouvir Sérgio Pereira desfilando a vitória. Antes, Márcia Tawil, Rio do Hora e Roberto Menescal, Samba Bom Demais. Começamos com Tereza Lopes, Brilha Pra Mim. E o nosso abraço deste bloco vai para você que está nos ouvindo agora pela Rádio Senado FM em Florianópolis, Fortaleza e João Pessoa. E no Cena do Samba você ouve agora o quadro Nota 10.
2: 10! 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
1: O quadro Nota 10 de hoje relembra o desfile da Unidos da Tijuca no Carnaval de 2005. A Escola do Borel levou para a avenida um enredo sobre o mundo da imaginação, mantendo a tradição criada naquela década de desfiles grandiosos e criativos. Os carros alegóricos, com muitos componentes, estavam lá, como o abre-alas, que tinha cerca de 240 pessoas. Alas coreografadas, como a dos soldadinhos de cartas e dos mortos-vivos, também foram destaques da apresentação comandada pelo carnavalesco Paulo Barros. Na apuração, a escola ficou em segundo lugar, recebendo notas 10 de todos os jurados, para os quesitos conjunto, fantasias e enredo, além do casal de Mestre Sala e Porta-Bandeira, Bira e Lucinha Nobre, e o samba-enredo composto por Sérgio Alain, Jorge Remédio e Valtinho Júnior. Então, vamos ouvir na voz de Ivan Tuir, o samba que contou o enredo, entrou por um lado, saiu pelo outro, quem quiser que invente outro, da Escola de Samba, Unidos da Tijuca, para o Carnaval de 2005.
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0: Acabamos de ouvir nessa edição do quadro Nota 10 o samba que contou o enredo Entrou por um lado, saiu pelo outro. Quem quiser que invente outro. Da Escola de Samba Unidos da Tijuca, para o Carnaval de 2005. O Cena do Samba vai agora para mais um intervalo e volta em instantes.
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2: Em Brasília, meio-dia e 38.
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0: No Cena do Samba, acabamos de ouvir Canta, Canta, Minha Gente. Antes, Mulheres, sucessos da trajetória de Martinho da Vila. Você está ouvindo no Cena do Samba de hoje, sucessos de artistas que marcaram a história do nosso ritmo preferido. E o nosso abraço agora vai para você que está ouvindo o Cena do Samba pela Rádio Senado FM em Brasília, Belém e Aracaju. Neste bloco, estamos destacando a obra de Martinho da Vila. O cantor e compositor símbolo da Unidos de Vila Isabel tem uma das carreiras mais longevas do samba. Além de cantar e compor, Martinho também pesquisa e divulga a cultura afro-brasileira, promovendo muitas conexões entre o Brasil e a África. A obra do sambista combina sambas de grande apelo popular com trabalhos conceituais dedicados a temas históricos, culturais e sociais, e inclui ainda projetos voltados à literatura e à memória. E vamos fechar o programa de hoje com mais dois grandes sucessos na voz do nosso homenageado deste bloco. Fique agora com Aquarela Brasileira. Em seguida, Madalena do Jucu.
1: Silas de Oliveira.
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1: Ei. 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

0: No Cena do Samba, você acabou de ouvir Madalena do Jucu. Antes, Aquarela Brasileira. As duas na voz de Martinho da Vila. E este foi o Cena do Samba de hoje, com a apresentação de Tiago Medeiros. Áudio Eliseu Caires. Trilhas do programa Grupo Bom Partido e Dudu Sete Cordas. Nosso WhatsApp é 61 98611 9591.
1: A propaganda eleitoral gratuita está sendo veiculada de segunda-feira a sábado, com 50 minutos diários em rede, divididos em dois blocos de 25 minutos, no rádio e na TV. Além disso, 70 minutos são destinados a inserções de 30 e 60 segundos, distribuídas ao longo do dia. O horário eleitoral deve ocorrer até o dia 1º de outubro, 3 dias antes da realização do primeiro turno.
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1: Em Brasília, 12:58.
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1: Em Brasília, 12:59.
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1: Olá, você ligado e ligada na Rede Senado de Rádio. Uma ótima tarde para você. Eu sou Davi Varchavski e ficamos juntos a partir de agora, até às 6 horas da tarde. A programação musical é de Josimar Fernandes e a gente começa com Kid Abelha.

0: Essas foram as frenéticas Perigosa, antes Lulu Santos, Um Certo Alguém, e Kid Abelha, Te Amo Pra Sempre. O Senado aprovou a criação da Política Nacional de Minerais Críticos e Estratégicos. O projeto de lei prevê investimentos de até 7 bilhões de reais por meio de incentivos governamentais a projetos de processamento e transformação dos minerais. O texto segue para sanção. O Brasil é um dos países com maiores reservas de vários desses minerais, chamados popularmente de terras raras. Os minerais críticos e estratégicos são essenciais para projetos de transição energética e de tecnologias de ponta.
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0: Em Brasília, 1:11.
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4: Na sequência, Carla Sabá.

0: Esses foram Fernanda Porto e Chico Buarque, Roda Viva. Antes, Toco, Guarapiranga. E Carla Sabá, Gente.
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0: Em Brasília, 1h26.
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5: Fique agora com Dori Caymmi.

0: Você ouviu Djavan, A Ilha, Francis Raime e Mônica Salmazo, Não Navego para Chegar, e Dori Caymmi, Ponta de Areia. O Congresso Nacional vai analisar uma medida provisória que abriu crédito extraordinário de 7 bilhões de reais para financiar exportadores e seus fornecedores, desde que eles estejam enquadrados no Plano Brasil Soberano. O Plano Brasil Soberano foi criado pelo governo federal para proteger empresas e exportadores afetados por tarifas comerciais internacionais, em especial o tarifaço imposto pelos Estados Unidos ou por conflitos globais. Em Brasília, 1h41.
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0: Essa foi Dona Ivone Lara, Juízo Final. Antes, Emicida, São Pixinguinha.
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0: Em Brasília, 1h50.
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0: Fique agora com Milton Nascimento e Bebeto Castilho.

0: Você ouviu Gal Costa, Estratosférica, e Milton Nascimento com Bebeto Castilho, Mas Que Nada. Em Brasília, 1h59.
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0: E vamos juntos, eu sou Davi Warshavski e a programação musical agora é de Josimar Fernandes. Na sequência, Paula Morellenbaum e João Donato.

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0: Você ouviu Daúde, Ilê Aiê, Moisés Santana, O Mistério do Samba e Paula Morelenbaum, com João Donato e muito mais. O Senado aprovou um projeto de lei que cria um protocolo unificado de atendimento em unidades de saúde ou delegacias para casos de estupro e outras formas de violência contra mulher, criança, adolescente e pessoas em situação de vulnerabilidade. A proposta segue para a sanção presidencial. O relator no plenário foi o senador Jaime Campos, do União, de Mato Grosso, que manteve o mesmo texto já aprovado pelos deputados federais.
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0: Em Brasília, 2:11.
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0: Abrindo mais um bloco, Mariana Baltar.

0: Você ouviu Céu, Arrasta-te-ei. Antes, Curumim e Lino Cris, Vem Menina. E Mariana Baltar, Zumbi.
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0: Em Brasília, 2h26.
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3: Agora, Sabrina Malheiros.

0: Você ouviu Marcos Valle, Disfarça e Vem. Antes, Sabrina Malheiros, Maracatueira. Fica agora com o Curta Musical. A gente volta daqui a pouquinho.
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5: Um dos instrumentistas mais aclamados da música brasileira, Wilson das Neves tocou bateria em mais de 800 discos e uma carreira que ultrapassou 5 décadas.
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5: Nascido no Rio de Janeiro em 1936, Wilson das Neves estudou música na adolescência e já acompanhava diversos grupos e orquestras no final dos anos 1950. Na década seguinte, o baterista se juntou a outros músicos profissionais para formar o grupo instrumental Os Ipanemas, que lançou um disco em 1964. Em meados dos anos 60, Wilson das Neves já havia se tornado um dos bateristas mais requisitados do país, gravando com artistas como Elmir Deodato, Moacir Santos e Elza Soares. A cantora, inclusive, aparece com o músico na capa do disco Elza Soares, baterista Wilson das Neves, de 1968.
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5: Nessa época, Wilson montou o próprio conjunto e começou a lançar uma série de discos instrumentais que mostraram sua versatilidade com as baquetas. Entre 1969 e 73, ele também acompanhou Elis Regina, Elisete Cardoso, Wilson Simonal, Roberto Carlos, entre outros. Cada vez mais prestigiado, ao longo das décadas seguintes, o baterista acompanhou nomes de peso como Chico Buarque, Ney Matogrosso e João Donato. Assumindo o microfone pela primeira vez, o músico ganhou o prêmio Sharp com o disco O Som Sagrado de Wilson das Neves, lançado em 1996.
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5: Nos anos 2000, o baterista voltou a reunir seu primeiro grupo, Os Ipanemas, com o qual lançou 3 discos. Nesse mesmo período, Wilson das Neves se consolidou como cantor e compositor com discos premiados, como Brasão de Orfeu, de 2004, Pra Gente Fazer Mais um Samba, de 2010, e Se Me Chamar, Ô Sorte, de 2013.
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5: Reverenciado por novas gerações de artistas, o baterista chegou a integrar nos anos 2000 o coletivo musical carioca Orquestra Imperial e gravou em 2012 com o rapper Emicida a música Ô Sorte, feita em sua homenagem. Muito ativo até o fim da vida, Wilson das Neves faleceu em 2017, aos 81 anos, vítima de um câncer.
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5: Agora vamos ouvir o Wilson das Neves com a música O Samba é Meu Dom, do disco O Sagrado Som de Wilson das Neves, de 1996.

0: Acabamos de ouvir Wilson das Neves com a música O Samba é Meu Dom, presente no disco O Som Sagrado de Wilson das Neves, de 1996.
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2: A senadora Damares Alves, do Republicanos do Distrito Federal, declarou ser favorável à redução da jornada de trabalho, mas defendeu ajustes no texto. De acordo com ela, a medida deve ser discutida com mais tempo, considerando as diferenças entre as regiões e os diversos tipos de atividades econômicas existentes no Brasil. A parlamentar também criticou a possibilidade de a proposta ser aprovada de forma acelerada, sem um debate mais amplo, com setores como pequenos e microempresários. Em Brasília, 2h46.
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2: Você ouve agora Baiana System, Gilsons e Tropiquilas.

0: Você ouviu Moreno Veloso, Em Todo Lugar. Antes, Malu Magalhães e Preta Gil, Deixa Menina. E Baiana System, Gilsons e Tropiquilas, Presente.
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0: Em Brasília, 2h57.
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1: O Brasil ganhou sua primeira senadora negra em 1981. Laélia de Alcântara, uma médica obstetra baiana que trabalhava no Acre. Ela chegou ao Senado no fim da ditadura militar pelo PMDB, partido de oposição, e não hesitou em denunciar o racismo e defender a igualdade entre homens e mulheres. Um detalhe curioso, no juramento de posse, precisou se declarar senador no masculino. A trajetória de Laélia abriu caminho para outras senadoras negras, como Benedita da Silva e Marina Silva.
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3: Em Brasília, 2h59.
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6: Olá, roqueiros! Estamos na primeira semana do Rock in Rio e o Capítulo Rock não podia deixar passar. Tudo bem que sempre tem muita coisa lá que não é exatamente rock, mas se espremer bem, a gente consegue selecionar rock bom. E é isso que vamos fazer nesta edição do seu programa de rock. Esta é a 11ª edição do Rock in Rio, que começou lá em 1985. Eu sou Márcio Maturana e fui ao Rock in Rio 3, bem no comecinho do século, no ano de 2001, na noite que teve R.E.M., Foo Fighters, Barão Vermelho e Cássia Eller. Aqui comigo estão os roqueiros Nilo Bairros.
7: Que bom, vai ter que espremer muito, hein, Márcio? Porque uma coisa era aquela época, outra coisa é hoje. Mas vamos lá, que eu tô doido pra saber que espremeção foi essa.
6: E Maurício DeSante.
8: Sobrou o Foo Fighters, né? Que tá de volta nessa edição agora
7: do Rock in Rio.
6: É verdade. E no Rock in Rio deste ano também tem o Foo Fighters, que estava lá em 2001, e o Barão Vermelho também. Também que tocou no que eu fui.
7: Ó, já valeu a pena só pelos dois.
6: Verdade, nós vamos tocar os dois aqui.
8: E o primeiro Rock in Rio foi histórico, né? Lá em 1985, quando foi registrada essa famosa versão ao vivo de Love of My Life do Queen, com os brasileiros afinadíssimos cantando no inglês britânico, que surpreendeu o Fred Mercury. Acho que ele, né, o cara pensou que a gente aqui falava o quê, né? A gente também fala inglês, pô.
7: É, mas a gente podia também cantar Love of My Life em Tupi-Guarani. Acho que foi uma falha.
6: O pessoal quis agravar o prédio, né? Então.
7: Se a ouvinte ou ouvinte souber como é que é Love of My Life em Tupi-Guarani, por favor, escrevam para o Capítulo Rock.
8: Mas mande um áudio, né?
7: Ah, claro, claro. O segundo Rock in Rio já aconteceu aí 6 anos depois, em 91, e o terceiro só chegou 10 anos depois, né, do segundo, que foi em 2001. E dali pra frente, aí houve uma... O Medina e companhia resolveram, opa, calma aí, o troço dá certo.
6: É, não, ainda de 2001 para 2000, para o terceiro, que foi, também foram outros 10 anos, que o terceiro só foi lá em 2011, que foi aquele que eu fui, o Rock in Rio 3. Aí pra cá que ficou mais constante, né, praticamente de 2 em 2 anos. Nos anos ímpares, durante a década de 2010, e nos anos pares, durante a década de 2020. Aliás, nos streams aí tem uma série documental de 5 episódios contando essa história toda.
8: Mas o pioneirismo do Rock in Rio, a gente não pode negar, porque realmente foi, né? Lá em 1985, não tinha uma tradição, principalmente aqui na América do Sul, de receber artistas do peso, né?
6: O primeiro
8: do
6: foi Queen, no Sangue na Raça.
8: Era um negócio assim, quando falaram, anunciaram o line-up, foi um negócio que todo mundo ficou impressionado. Falou, pô, vai vir essa galera toda pra cá, que não era comum.
7: É. Tradição zero na época e com um line-up fantástico, né?
8: Sim.
7: Porque tinha gente de tudo quanto é naipe. E a gente achava quase inacreditável que aquilo realmente iria acontecer.
6: E deu muito certo, né?
8: E também para defender o festival, sempre foi assim. Desde a primeira versão, lá em 1985, sempre tiveram artistas que não eram originalmente do rock, né? Assim, daquela coisa assim. Eu lembro que a gente teve no primeiro...
7: James Taylor no primeiro
8: Ivan
7: também.
8: Lins.
7: Ivan Lins.
8: Ivan Lins não é um cara do rock, mas... É uma coisa que sempre teve no Rock in Rio.
6: É, mas isso é até válido, eu acho que é um ponto positivo. O James Taylor foi um renascimento para ele.

0: primeiro Rock in Rio de 85, né?
1: É, o James Taylor, que teve como maior destaque na vida ter sido casado com a Carly Simon, né? Mas enfim.
0: E agora vamos falar então do Rock in Rio 2026. Ou melhor, vamos ouvir. No primeiro bloco temos três bandas escaladas para o primeiro dia. Dos suecos The Hives, escolhemos Hate to Say I Told You, de 2002. Antes vamos ouvir o punk do Rise Against, com a música Savior, de 2008. E começamos com a banda do eterno ex-baterista do Nirvana, líder do Foo Fighters agora, tocando guitarra e cantando em Learn to Fly, lá de 1999.
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0: Começamos aí com três bandas escaladas para abrir o Rock in Rio 2026 no palco principal, né, que é o palco mundo. Foo Fighters, Rise Against e The Hives.
1: E aproveitando aí que o Josevaldo Souza foi o nosso primeiro operador e ouvinte a esclarecer como é que é Love of My Life em Tupi-Guarani. Então a gente já fala aqui para o ouvinte e para o ouvinte que é Cherekov ao Sub. Cherekov ao Sub.
0: Aí, muito bem.
1: Muito bem, Love of My Life em Tupi-Guarani, estamos feitos.
2: Bom, depois dessa aula aí de sei lá do que, a gente segue direto para as três atrações do Rock in Rio no segundo dia, no sábado, dia 5 de setembro. A primeira é o Avenged Sevenfold, uma banda da Califórnia que vem sendo considerada um dos maiores nomes do heavy metal nos últimos anos. Aliás, tem um capítulo rock do Avenged Sevenfold que a gente fez aí alguns meses ou anos, enfim, não me lembro. Mas tá lá no nosso site, só acompanhar lá.
1: Inclusive, eu duvidei que fossem bons e os caras tocam bem. Eu gostei da
2: música. Sim, muito bom.
1: Que eu não conhecia a proposta.
2: E depois a gente ouve outra que também tem capítulo rock sobre eles, que é o Bring Me The Horizon, da Inglaterra. Eles começaram bem pesados no estilo deathcore, mas depois foram incorporando elementos de música clássica, de música eletrônica e até do pop.
1: Grande. E a terceira atração desse bloco é o Machine Gun Kelly, ou apenas MGK. Não é uma banda, é um rapper dos Estados Unidos que usa rock, R&B e até um pouquinho de punk.
0: Isso do MGK, vamos ouvir Bloody Valentine. Antes dele vem Bring Me The Horizon com Can You Feel My Heart? E começamos o bloco com Avenged Sevenfold. Dele escolhemos Hail to the King.

0: Agora seguimos para um rápido intervalo e voltamos daqui a pouquinho com mais Rock in Rio para você. Até já.
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1: Em Brasília, 3h30.
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6: E voltamos agora com o capítulo rock de hoje, só com atrações do Rock in Rio deste ano no Palco Mundo, o palco principal.
0: Aliás, que não existia na época, né? Eu tô errado? Naquela época
6: no
0: era
6: primeiro,
0: um palco.
6: No 85,
0: o primeiro era um palco só.
6: Era
0: né?
6: Um palco só.
0: Que não tinha essa variação toda. Mas como a gente falou aqui já, essa é a 11ª edição do Rock in Rio. Me perdi completamente no início. O Maturana aqui me provou que eu não entendo absolutamente de Rock in Rio. Ao lembrar que depois de 2001, teve 10 anos até de 2011, isso, né, Maturana? De toda forma, vai ter um dinossauro aqui que vem pela terceira vez, que é Sir Elton John. Esse cara eu gosto, e gosto muito, embora, de novo, né? O rock aqui de vez em quando é bom, de vez em quando é pop, mais do que rock, mas enfim, é sempre Elton John, o condecorado Cavaleiro da Rainha, que se apresentou no Rock in Rio em 2011 e também em 2015.
6: Esse aí vale o ingresso, viu? A outra atração é o John Batiste, um pianista jazzístico, que já tocou com nomes como Stevie Wonder, Prince, Willie Nelson, Lenny Kravitz e o Ed Sheeran. Só a gente
0: ruim
6: mesmo.
0: Não, ruim não pode ser.
6: Não pode.
0: Ruim não pode. Eu mesmo não conheço, mas não tem jeito. Esse portfólio, digamos assim, convence qualquer um.
6: Então vamos conferir.
0: Vamos lá.
6: Do Rocketman Elton John, que na certidão de nascimento se chama Reginald. Charado, nosso Reginaldo Rossi. Vamos ouvir o rock Saturday Night's Alright for Fighting. Do jazzista John Batiste, vamos ouvir Pinnacle, que parece um rockabilly. Solta o som, Josivaldo.

Ouvimos aí dois pianistas, Elton John e John Batiste, neste capítulo rock sobre o Rock in Rio de 2026. Agora a gente dá uma virada no estilo para apresentar Novo Twins, uma dupla de Londres formada por uma guitarrista e uma baixista, que ganharam o prêmio de melhor banda revelação do Reino Unido no Heavy Music Awards de 2020. Josevaldo, toca aí as meninas com a música Antagonist.

0: gente já disse aqui no programa de hoje que o Elton John já tocou em outros dois Rock in Rio, pois agora a gente vai tocar uma banda que já se apresentou no festival 8 vezes, fora uma edição aí que teve em Las Vegas em 2015. São os brasileiros aí do Sepultura.
1: Ah, então esse bloco aí vai ser só de brasileiro, é isso, Madrano?
2: Vamos fazer. Isso, porque depois do Sepultura, nós vamos ouvir o Barão Vermelho, que está tocando aí ao fundo. Eles estavam lá no primeiro Rock in Rio, em 1985, ainda com o Cazuza nos vocais. E se apresentaram também em 2001 e em 2024.
1: Maravilha. E o bloco se encerra então com Gilberto Gil, né? Um mestre que, além do rock, sabe tudo de reggae, jazz, MPB, forró. E que mais aparecer aí no cérebro privilegiado desse brasileiro, que tem 81 anos, né, gente? Pelo amor de Deus.
0: Fez uma mega turnê ano passado, né? Lotou estádio no Brasil inteiro. Uma turnê de despedida.
1: Maravilhosa.
0: A gente acredita, se tomara que não seja despedida, né? Que ele volte aí para outras apresentações.
2: O Gil
0: menores.
2: E esse gigante da geração dele estão mandando ver nos palcos aí, né?
1: Tá. Eu depois vou pesquisar se tem algum outro músico que já tocou no Rock in Rio tão idoso quanto o Gilberto Gil, porque 81 anos no Rock in Rio não é fácil, não.
2: É. Do Sepultura, nós vamos ouvir a clássica Roots, Bloody Roots. Depois vem Barão Vermelho, com a também clássica Declare Guerra. E encerramos com uma não tão conhecida do Gilberto Gil, mas que tem tudo a ver com o festival. Se chama Crazy Pop Rock. Manda ver, José Valdo.

0: Esse foi o último bloco do Capítulo Rock de hoje, só com brasileiros top dos tops que tocam no Rock in Rio de 2026. A apresentação foi minha, Márcio Maturana, e também de Nilo Bairros e de Maurício De Sante. Nos trabalhos técnicos, Josevaldo Souza.
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2: E para saber como vai ser o nosso próximo Capítulo Rock, segue a gente no Instagram. É só buscar lá por Capítulo Rock. Aproveita para comentar, sugerir e repassar para os amigos que gostam de rock. E desde que o Márcio Maturana está conosco no Capítulo Rock, sem dúvida o nosso Instagram é outra coisa, porque ele vai lá, alimenta, coisa que...
1: Ele não é um vagabundo.
2: Coisa que tem gente que não faz aqui, né, mano?
0: Agora a gente está botando também a lista das músicas. Se você ouviu aqui, curtiu, quer conferir, está lá no nosso Instagram.
2: Só tem novidade.
1: Só progresso.
2: Um abraço, gente. Até semana que vem.
0: Até a semana que vem, pessoal.
1: Falou, galera. Até mais.
3: Já está na Comissão de Agricultura e Reforma Agrária o projeto que define o 13 de setembro como o Dia Nacional da Cachaça. A ideia é celebrar uma bebida genuinamente nacional, que faz parte da cultura brasileira desde os tempos coloniais, época em que nos engenhos de açúcar começou-se a destilar o caldo fermentado da cana. A escolha da data não foi aleatória. Nesse mesmo dia, no ano de 1661, finalmente, a coroa portuguesa autorizou a produção e comercialização da cachaça no Brasil, após várias tentativas de proibição.
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0: Em Brasília, 3h59.
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3: Olá, chegou a hora de atravessar o túnel do tempo para ouvir os sucessos eternos da música popular brasileira. Está começando o Rádio Vitrola, comigo, Ronaldo Martins, com Pedro Pince e com um convidado. Daqui a pouco Pedro vai apresentar o convidado e por que do convidado. Hoje nós estamos numa edição especial, programa número 150. 150 edições do Rádio Vitrola.
4: Então,
3: e gente, nós convidamos quem?
4: Quem? Marco Antônio Reis.
3: Marcão.
4: Este baú da música popular brasileira sabe tudo. E a gente agora só vai aproveitar aqui o conhecimento.
3: Um dos criadores do Rádio Vitrola.
5: Ô, Ronaldo. Fala, Pedro. Tudo bem?
4: Tudo bem, querido.
3: Ô Marcão, você preparou esse programa de hoje e o que, que você preparou?
5: Primeiro,
3: pra gente comemorar o número Ronaldo, 150.
5: É, deu certo o programa, hein? 150, né?
3: 150 é muita coisa, né?
5: Então, deixaram, né? E aí?
3: Já ia aí mais de 3 anos.
5: É, isso aí. Bom, rapaz, acho que é o mote pra gente conversar aqui. Já que o programa é um baú, né, de memórias, vamos falar dessa onda, que já não é nem mais uma onda, né, já virou um hábito dos amantes da música aí, que é a volta do vinil.
3: Vinil que muita gente que está nos ouvindo nem sabe o que é, eu nunca nem vi.
5: Ah, né? Mas acho que agora sabe, né? É. Porque voltou. Você ouve
3: LPs
5: antigos?
3: Não ouço. Eu tinha vários. Recentemente eu dei para um amigo meu que gosta de ouvir os meus. Passei para ele, eu guardava como recordação.
5: Perdeu dinheiro, hein?
3: Mas eu não estava usando porque eu não ouvia. Eu passei para um amigo meu que faz bom uso.
5: Aconteceu isso com muita gente, comigo inclusive. Agora, alguns ficaram, muito poucos. E agora eu estou tentando recuperar isso. É um outro prazer de ouvir a música, mas enfim. Também ouço nos streams e até CDs, porque o CD também está retornando. É uma maneira. O que importa é a música, né?
3: Sim.
5: E o LP tem essa coisa do produto, a parte gráfica, dos discos,
3: encartes maravilhosos,
5: fotos lindas, capas incríveis, icônicas. Então criou-se todo um mercado para isso. Então vamos falar de...
3: Grandes LPs.
5: Eu selecionei aqui os que são mais raros e que valem mais num mercado, que chega discos que chegam a custar R$2.500, uma unidade e tal.
3: E a gente começa com um do Cartola?
5: Cartola, né? Porque aí eu vou no samba, né?
3: Anos 70 o LP dele, né? Embora o Cartola...
5: Sim, ele já tenha feito músicas antes.
3: Muito sucesso, mas o LP...
5: Mas foi o primeiro LP dele.
3: Dele, como
5: parece,
3: cantor.
5: Com mais de 60 anos, o Cartola, enfim, foi lançar um disco.
3: E estourou.
4: Essa que é a história de quando ele foi encontrado.
3: Sim.
4: Guardando carros.
3: Ali,
4: tal,
3: e Laranjeiras.
5: Isso foi um pouco antes, né? Isso foi na década de 60, o Sérgio Porto.
4: Stanislau Ponte Preta. Stanislau,
5: que tinha também esse pseudônimo de Stanislau Ponte Preta, ele viu o Cartola lavando o carro e tal, né? Mas aí depois, 10 anos depois, ele foi.
4: Depois,
5: mais ou menos 10 anos depois, ele lançou esse disco pela Marcos Pereira.
3: Vamos ouvir então A Sorrir com Cartola.

0: E nós ouvimos agora mais um clássico com João Gilberto cantando Desafinado. Pode ser considerado o marco zero da bossa nova, Marcão?
1: É o que se diz, né, desse disco. E é interessante, a gente está falando aqui do valor do vinil. Esse disco, se for uma edição em mono, ou seja, nem estéreo, ele vai ter uma qualidade sonora inferior. Mas...

0: Mas
1: mais
0: vai valer mais.
1: Mas a raridade
2: por,
1: é
2: por causa da raridade.
0: Muito legal. Bom, então nós vamos passar para um outro disco importantíssimo, de 1968, que, assim, como você disse, né, Marco, ele mudou os rumos da cultura pop da música brasileira. Ele é uma vanguarda, que é um LP do grupo Os Mutantes.
2: Os Mutantes, né? E
0: lançado pela Polydor.
2: Lançado pela... Era um selo Polydor, né? Não existe mais. Enfim, tem essa capa... É a coisa da psicodelia também, né? Uhum. De você... A mistura da sonoridade rock and roll e tal com coisas brasileiras. É um disco muito interessante. E uma das músicas mais icônicas é essa aí de Caetano e Gil, Bandes e Circenses, né?
0: Vamos ouvir com Os Mutantes.

0: falamos dos mutantes e agora falamos desse movimento espetacular que é a Tropicália. Ouvimos Geleia Geral, né? Foi um manifesto coletivo que deu origem ao movimento, que é Tropicalias ou Panis et Circenses. E quem é que era essa galera? O Caetano, o Gil, Tom Zé, Gal, Mutantes, Nara Leão. Fala mais sobre isso pra
1: gente. E misturava também artes plásticas e teatro, enfim, era um movimento cultural. E Geleia Geral é um pouco uma canção manifesto aí do movimento.
2: Que é de 68 também, do mesmo ano do lançamento dos Mutantes que a gente ouviu antes.
1: É isso.
2: Né? E essa canção que é do Gil com o Torquato Neto. Bom, a gente encerrou esse bloco. Daqui a pouquinho voltamos com o Marcão com mais sucessos de grandes LPs de vinil da nossa música. E muitos deles estão voltando, obras raras. Voltamos daqui a pouco, hein?
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4: A relação entre motoristas de aplicativo e plataformas é ponto de debate na Justiça e no Parlamento. Enquanto o Supremo Tribunal Federal avalia se existe vínculo empregatício entre as partes, a chamada uberização, o Congresso Nacional analisa propostas sobre direitos trabalhistas da categoria. O Senado já promoveu debates sobre a regulamentação dos serviços por aplicativos, ouvindo representantes das empresas de tecnologia, dos profissionais e dos órgãos públicos.
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4: Em Brasília, 4:19.
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7: Estamos de volta com Rádio Vitrola. Hoje é o nosso programa de número 150. O nosso convidado é o Marcão, Marco Reis, que é um dos criadores desse programa. Hoje ele selecionou pra gente canções de LPs icônicos, né? Clássicos, do tempo do vinil. E agora a gente vai pra Gal Costa, um LP de 1969 da gravadora Philips, é isso?
8: A gente vê que os discos que a gente está apresentando aqui, eles são dos anos 60, uhum, 70, que é o auge do formato, e quando as pessoas passaram, depois vai entrar o milagre econômico, as pessoas passaram a ter aparelhagem em casa.
7: Sim.
8: E tal, então os discos venderam muito, né? E também a própria época, né, nos anos 60, de muita efervescência cultural. Uhum. Gal Costa não pode ficar de fora, um disco maravilhoso, Divino Maravilhoso
7: é a canção que a gente vai ouvir.
8: Vamos
7: ouvir Divino Maravilhoso com a Gal Costa.

0: Ouvimos Oba Lá Vem Ela com Jorge Ben. Não vou chamar jamais de Jorge Benjora, ainda mais num programa de álbuns clássicos.
1: Não, e na época desse disco era Jorge Ben.
0: Exatamente. Não, e é um cara que não podia faltar, né? Porque quantos álbuns importantes, o Tábua de Esmeraldas e o Força Bruta, tantos álbuns importantes que o Jorge Ben nos trouxe, não podia faltar jamais no programa.
1: E esse é exatamente, né, desse álbum Força Bruta, que é de 1970, lançado pela Philips. As prensagens originais dessa fase aí do Jorge Ben viraram alvo de colecionadores e DJs do mundo todo, porque essa música brasileira que vai pro soul music e tal é muito valorizada aí nas pistas.
2: Demais.
1: De dança, pra fazer...
2: Demais.
1: Como é que chama lá? Como que eles fazem?
2: Samplear,
1: né?
0: Samplear.
1: Ficou de velho, hein, aqui agora.
2: Faz o sampler ali com os vinis. E os vinis brasileiros fazem sucesso, então, né? Bom, e daqui vamos para um outro álbum clássico, um álbum do Secos e Molhados, que é uma outra banda de ruptura, assim, né? De vanguarda.
1: De vanguarda. E comportamental também, além da qualidade musical incrível, né? E essa música que a gente vai ouvir, Amor, que é do João Ricardo e João Apolinário, todas as canções desse disco fizeram muito sucesso, né? O Secos e Molhados estourou, assim...
2: Esse é o primeiro, né?
1: Do primeiro disco. Esse é que foi o estouro completo, né? Vale ouvir, que é uma música muito linda aí para os corações apaixonados.
0: E eu acho a linha de baixo dessa música inconfundível. Eu tive uma experiência há um tempo atrás com o Willy Verdager, que é o baixista que toca originalmente nessa música.
1: Achei que fosse uma experiência amorosa, não é?
0: Não é o caso. Não é o caso. Mas incrível também poder citar o Willy Verdager aqui, porque essa linha de baixo, ela é histórica e clássica.
2: Dá pra achar esses LPs, Marta?
1: Sim, você, assim, na internet você acha.
2: Mas é coisa
1: tudo,
2: rara, né?
1: Aí você tem que ver um disco como esse, se ele tiver em estado, em perfeito estado, se ele for uma prensagem original, porque às vezes o disco foi reprensado,
2: sim,
1: né?
2: Sim.
1: Então já não tem o mesmo valor. Aí é tipo o mercado de vinho. Tem gente ali que não quer nem, não tira nem da capa, só quer deixar lá pra dizer que tem, né?
2: Joias raras, né? Vamos ouvir Amor com Secos e Molhados.

0: E agora a gente ouviu Ossos do Barão com Marcos Valle. Pode-se dizer que foi um dos pontos mais altos da soul music brasileira, do álbum Previsão do Tempo de Marcos Valle, né? Uma sonoridade muito moderna para a época, né, Marcão?
1: E essa também é a minha cota aqui, pro, que eu sei que o Ronaldo gosta, de novela, né?
0: E somos dois, então.
1: Exatamente. Ossos do Barão foi uma novela.
2: Verdade.
1: A gente não chegou a assistir, não, mas foi uma novela de sucesso.
2: Eu já estava nesse planeta, mas não me lembro.
1: Não consumindo
2: não
1: novela.
2: Consumindo novela ainda. Muito legal, Marcos Valle, que é a música dele com o Paulo Sérgio Valle, né? Parceria.
1: A grife aí da música brasileira.
2: Encerramos esse bloco, mas daqui a pouquinho voltamos, hein?
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4: Em Brasília, 4h38.
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2: Voltamos com o Rádio Vitrola. No programa de hoje temos o nosso convidado, Marcão Marco Reis, que está fazendo uma seleção musical de canções que vem de grandes LPs, né? Ainda da época do vinil, de clássicos, LPs clássicos.
1: Essa foi outra concessão que eu fiz a vocês, que a gente vai tocar agora, hein?
2: Por quê? Porque é Minas?
1: É, sempre tem.
2: Mas se você falar de discos clássicos, tem que ter.
1: Tem que ter.

0: tem que ter. Tem que inclusive, ter conhecimento, né? Há muitas listas que são feitas aí, revista Rolling Stones e discoteca esse... básica e tal. Esse disco é apontado por muita gente como o disco mais
1: importante.
0: O melhor disco.
1: O mais importante. Sim.
0: Entre os 10 sempre vai estar.
1: Sabe quem falou isso recentemente, que eu vi ele dando uma entrevista assim, no YouTube? O Lobão.
0: Lobão
1: falando da importância do Clube da Esquina pra ele, falando desse LP como uma das coisas mais geniais que ele já ouviu.
2: E o mais importante é você ver o Lobão elogiando alguma coisa, né?
1: Começa por aí. Na mesma entrevista, ele descia o pau no Caetano e no Gil.
0: Mas aí já é o esporte preferido dele.
1: Né? Mas esse LP, né, Marcão? Realmente, ele é icônico, ele é marcante, né? E você selecionou uma música que é do Milton e do Loborges, né? Que são os grandes.
0: Na verdade,
1: compositores.
0: Essa canção é do Lô e do Márcio Borges.
1: Do,
0: né?
1: Márcio Borges, o Milton cantava.
0: É, exatamente. Porque também quando o Milton canta, é uma autoria já.
1: O Milton cantava.
2: É uma assinatura.
1: É isso
2: muito
1: que eu
2: própria.
1: Ia dizer. A gente está falando do Lô aqui, mas é o Milton que canta no LP Clube da Esquina, embora o Lô tenha gravado depois também.
0: É, aí outras gravações, acho que.
1: Mas a gente vai ouvir a gravação do original do disco Clube da Esquina, o melhor de todos, Tudo Que Você Podia Ser, com Milton Nascimento.

0: E depois do Milton Nascimento, a gente ouviu Edu Lobo com a sua música fantástica, Arrastão, né? Que é um dos álbuns mais importantes lançados nos anos 60 também, ali na... Sobre o carimbo do selo Elenco, né, Marcão?
1: Explica pra nós. E música de festival, né?
2: Exatamente, eu ia dizer isso, música de festival. Mas o Elenco é um selo específico de música brasileira. Qualquer coisa do selo Elenco é disputada aí a tapa nos mercados de vinil e tal.
0: É o do Aloysio de Oliveira? Tem
2: a... Sim, o do Aloysio de Oliveira. As capas muito icônicas também, arte concreta. Com as cores. Essa capa aqui, se eu não me engano, tem um vermelho, um branco, assim. Muito bonito, muito, muito icônico e muito, de muito valor aí no mercado de vinil.
1: A gente só dá um pulinho dos anos 60 para 1972 para falar de um LP do Jardes Macalé. O que você tem para dizer desse?
2: Aí é a vanguarda.
1: Da música Farrapo Humano.
2: É, exato. Que é a música do Jardes Macalé e do Torquato Neto, a gente já tocou.
1: Já falou já do Torquato Neto. Parceria com o Gil, né?
2: Isso, poeta, no Geleia Geral, né? Poeta piauiense, morreu muito precocemente, inclusive a música Cajuína,
1: sim,
2: do
1: Cajuína,
2: Caetano, é feita em homenagem a ele.
1: Já ouvimos Cajuína aqui no programa.
2: Algumas vezes, né? Desde o meu tempo.
1: Foi no seu tempo mesmo.
2: Mas enfim, mas eu coloquei aqui o Jardes Macalé porque também tem essa coisa mais experimental, uma música mais...
0: Maldito.
2: Alternativo.
0: É. Né? Ditos malditos.
1: Hoje o povo fala que é alternativo, né?
2: Isso aí tem um lance atonal, uma poesia também mais radical, enfim.
1: Vamos ouvir. Farrapo Humano com Jardes Macalé.

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0: E a gente agora encerra a nossa viagem pelo topo do colecionismo no vinil nacional com essa obra-prima instrumental que foi o LP do Azimuth, né, Marcão?
1: É, e também foi música de novela essa daqui, né?
2: Linha do Horizonte. Destacar que ele falou instrumental e a gente ouviu uma vozinha aí, porque a música tem só um... Um verso, né?
1: Na verdade, ela é porque o Azimuth uma banda basicamente instrumental, do rock meio progressivo, né? Então, mas essa canção é...
2: Mas a letra tem letra.
0: O baterista era o Mamão, né?
1: Isso,
0: exatamente.
2: E esse LP é de 75, né, Marco?
1: Beltrame, né? O guitarrista, né? É incrível esse LP. Vale ouvir uma mistura aí de samba, funk, jazz e psicodelia, né? Que é essa coisa mais... lisérgica ali, típica dos anos 70.
2: Legal, Marcão, chegamos ao fim, temos que agradecer a você por ter preparado essa seleção para nós, comemorando o programa de número 150 do Rádio Vitrola.
1: Rapaz, só chamar que eu apareço. Só 200 eu estarei de volta.
2: Vamos chamar. Não, antes de 200 nós vamos inventar alguma coisa.
0: A gente
1: vamos
0: inventar. Foi um grande prazer. Vou botar esse programa no meu currículo, tá?
2: Certo. Legal. Rádio Vitrola é uma produção da Rádio Senado. Os trabalhos técnicos são de André Menezes. Você também ouve nosso programa na internet no endereço senado.leg.br/rádio. Até semana que vem, pessoal.
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4: A Comissão de Assuntos Econômicos aprovou a isenção de imposto de renda sobre aposentadorias e pensões de pessoas afetadas pela linfangioleiomiatose, ou LAM, doença pulmonar rara e progressiva. O projeto de lei inclui a doença entre os casos que dão direito ao benefício fiscal. Com parecer favorável da senadora Damares Alves, do Republicanos do Distrito Federal, a proposta foi aprovada em decisão terminativa. Se não houver recurso para análise pelo plenário do Senado, seguirá para a Câmara dos Deputados. Em Brasília, 4h58.
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4: Em Brasília, 4h59.
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4: Estamos de volta e sigo na sua companhia pela próxima hora, agora com a programação musical de Josimar Fernandes. Abrindo o bloco, você ouve Lobão.

Você ouviu Ângela Rorô, A Flor e o Espinho, Ana Carolina e Seu Jorge, Tanta Saudade, e Lobão, Corações Psicodélicos. A violência doméstica pode estar mais presente na vida das brasileiras do que elas próprias percebem. Pesquisa do Data Senado e do Observatório da Mulher contra a Violência mostra que uma em cada três mulheres relatou ter vivido alguma

0: uma situação de violência no último ano. Mas 29% não se reconheceram como vítimas, mesmo após relatarem situações concretas de agressão. A Pesquisa Nacional de Violência contra a Mulher, do Data Senado e do Observatório da Mulher contra a Violência, ouviu 21.461 mulheres.
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0: Em Brasília, 5:11.
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0: Na sequência, Luísa Sonza e Roberto Menescal.

0: Você ouviu Ivan Lins, Arlequim Desconhecido. Antes, Luísa Sonza e Roberto Menescal, Você.
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0: Em Brasília, 5h20.
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4: Na sequência, Zé Ramalho.

0: Esse foi o grupo Quinteto Violado, Disparada, antes Seu Mar, Dindinha, e Zé Ramalho, Mulher Nova, Bonita e Carinhosa. A segurança das eleições gerais de 2026 terá reforço federal em mais de uma centena de municípios de 5 estados. O Tribunal Superior Eleitoral aprovou, por unanimidade, o envio de forças federais para atuar no primeiro turno, marcado para 4 de outubro. A medida vale para municípios do Tocantins, Piauí, Ceará, Acre e Rio de Janeiro, incluindo as capitais Rio de Janeiro, Fortaleza, Teresina e Rio Branco. A atuação também poderá ocorrer em aldeias indígenas, regiões de fronteira, localidades ribeirinhas e municípios distantes.
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0: Em Brasília, 5h35.
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8: Abrindo mais um bloco, Fred Martins.

0: e 9h55 da noite, pelo horário de Brasília. 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
3: Pouca gente sabe, mas foi o Marquês de Caravelas quem idealizou o Senado brasileiro. Em 1824, ao lado de Dom Pedro I, ele ajudou a moldar a primeira Constituição. Enquanto os deputados se renovariam a cada 4 anos, trazendo ideias novas e até radicais, os senadores com mandato até o fim da vida garantiriam estabilidade e equilíbrio ao império recém-criado. Caravelas alertava: sem essa diferença, o país ficaria refém de paixões e demagogias, e poderia até desaparecer. Assim nasceu o Senado, como a Casa da Ponderação, onde tradição e democracia caminham juntas.
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5: Na sequência, Boca Livre.

0: Esses foram Almir Sater e Renato Teixeira, Assim os Dias Passarão. Antes, Marina Elali, Sabiá. E Boca Livre, Toada. Foi muito bom estar em sua companhia. Continue ligado e ligada na programação da Rádio Senado e um forte abraço para você. Em Brasília, 5h59.
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2: Ótimo domingo para você que ouve a Rádio Senado. Eu sou o Thiago Medeiros e apresento a você, a partir de agora, a programação musical de Josimar Fernandes. Vamos ouvir Fabiana Cosa.

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0: Acabamos de ouvir Pena de Pavão de Krishna, Tiganá Santana e Rafael Salles, Águas, Matheus Aleluia e Fabiana Aleluia, Bahia Bate o Tambor. Começamos com Fabiana Cosa, Ogã de Ogum. O senador Confúcio Moura, do MDB de Rondônia, criticou o atual modelo de financiamento das campanhas eleitorais e defendeu mudanças nas regras de distribuição dos recursos públicos. Para ele, o sistema favorece candidatos à reeleição e concentra recursos nos partidos com maior representação no Congresso Nacional, enquanto candidatos sem mandato enfrentam dificuldades para financiar suas campanhas. Confúcio relatou que, em Rondônia, candidatos a deputado estadual de seu partido não receberam recursos do fundo eleitoral.
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0: Em Brasília, 6h14.
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0: Um ótimo domingo para você que ouve a Rádio Senado em Brasília e Aracaju. Obrigado pela sintonia. Fique agora com Jussara Silveira.

0: morreu na contramão, atrapalhando o sábado.
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0: Encerramos o bloco com Marina Visnik, Rota Natural, Zé Miguel Visnik e Luiz Tati, Construção, Jussara Silveira, Ironia.
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0: Em Brasília, 6h29.
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0: Abrindo o bloco, Nara Leão.

0: Você ouviu Amelinha, Noites de Verão, Fagner, Borbulhas de Amor, Nara Leão, Laranja da China. O plenário da Câmara dos Deputados aprovou a indicação do senador Rodrigo Pacheco, do PSB de Minas Gerais, para a vaga de ministro do Tribunal de Contas da União, o TCU. Foram 404 votos a favor, 61 contra e uma abstenção. Como já havia sido aprovada pelo Senado, a indicação vai à promulgação pelo Congresso Nacional. Pacheco presidiu o Senado Federal por duas vezes, de 2021 a 2022 e de 2023 a 2024. Davi Alcolumbre, atual presidente do Senado, destacou a atuação de Pacheco na defesa da democracia e das prerrogativas parlamentares. Em Brasília, são 6h43.
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4: Um ótimo domingo para você que ouve a Rádio Senado em Belém e Boa Vista. Obrigado pela sintonia. Abrindo mais um bloco musical, Barão Vermelho.

0: Encerrando mais um bloco musical, Emanuele Araújo, Hotel das Estrelas, Pitty, Noite Inteira, Barão Vermelho, Quando o Sol Bater na Janela do Seu Quarto.
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0: Em Brasília, são 6h58.
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0: Em Brasília, 6h59.
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11: Continuamos aqui no Escala Brasileira recebendo hoje Josiel Conrad. A gente está aqui falando sobre o jazz proibidão, estamos ouvindo o som do Josiel e a experiência, a vivência da Noite Carioca, essa fusão de vida, de energia, de cultura, enfim, está sendo uma lição para a gente isso aqui que você está falando, viu, cara? Eu quero mandar um abraço para a galera que está em Campo Grande, nos ouvindo em 105,5, mais uma vez, né? O pessoal de Florianópolis nos ouve em 93,1 e quem está também em Macapá, Manaus. Macapá nos ouve em... Cadê Macapá, gente? Ah, aqui 93,9, já falei. Manaus, 106,9. Mas, Josiel, a gente ouviu esse som aí e foi legal porque a gente pôde perceber a fusão, né? A batida do funk com os instrumentos, o sopro e tudo mais. E essa dificuldade que você falou, né? É, técnica até, né? As caixas de som para o funk soam de uma maneira, para o instrumento acústico soa de outra. Você tem que equilibrar tudo isso. Agora, tira uma dúvida. Quando os instrumentos acústicos e sopros estão tocando, também tem um DJ para colocar a batida de funk? Vocês tocam sobre essa batida de funk também?
12: Sim, então, justamente. Nessa música que a gente acabou de ouvir, ali a gente está só com o funk, né? Mas no ao vivo, aí que tá, a gente faz uma mistura da versão funk dessa com a versão do jazz. Então a gente começa jazz, depois vira funk, e aí a gente encontra justamente esse equilíbrio do ali do funk, do beat, do batidão, junto com os instrumentos acústicos, principalmente com a bateria.

0: É, tem músicas que a bateria toca muito baixo. Então, tipo, é uma parada que eu falo para todos os músicos. A gente vai tocar pro funk. A gente vai tocar pro funk. O funk é o mais importante. A gente não toca com DJ. A gente não tem tocado com DJ. A gente tem. Porque é muito livre, né? Tem músicas que duram 10 minutos, assim. Então, tipo, a gente não tem tocado com DJ. É, gostaria de tocar com DJ. A banda mesmo, aí é interessante falar de acústico. A banda é grande, a banda ela tem tuba baixo ali no grave. Essa foi a ideia, tuba baixo. Nos sopros, a gente tem trompete e flauta, né? Como eu sou trombone, então peguei dois instrumentos bem mais agudos do que eu, para poder trazer esse equilíbrio. E a gente tem percussão e bateria. E aí a gente tem um teclado. Ali na harmonia, então, percebe, a gente tem a harmonia só uma, né? Mas grave a gente tem dois, ritmo a gente tem dois, sopro a gente tem três, contando comigo. Então a harmonia, ela tem os momentos dela, mas o ritmo domina, assim, grande parte do show, né? Muita gente tem ligado para contratar o Jazz Proibidão, né? E aí eu cheguei a fazer alguns shows, Josiel e Jazz Proibidão foram muito legais, mas fica faltando. O primeiro lance nosso foi fazer o palco em 360. Assim, é um palco 360, as pessoas aglomerarem mesmo. A gente chegou a fazer alguns com palco mesmo front, palco italiano, falando, de front assim. Né? Até a produção falou: ah, vou botar umas grades aqui na frente. Eu não, não, não, não, não, bota não, bota não. Bota não. Aí de vez em quando chega a galera ali meio aí querendo pedir música e tal, aí fica com segurança ali pra ficar. Mas essa proximidade de estar perto, cara, é muito importante. Tem as questões de segurança, né? Que já passa a noite, tem alguém que bebe um pouquinho mais, aí chega ali pra pegar no instrumento e tudo mais, tem esse cuidado. Mas até agora tem dado muito certo. E eu tenho buscado essa proximidade. E muita gente tem ligado para contratar o Jazz Proibidão. E o que eu tenho, assim, atualmente agora eu vou começar a dar uma secada mais nisso, porque acho que quando a gente vai para um palco de frente, longe do público, perde a conexão, sabe? E aí, quando forem contratar para evento, dentro um evento dentro de outro evento, porque a gente é um evento, a gente dá um show ainda. Assim, eu tenho um show, eu faço algumas coisas. E aí a ideia é realmente a gente tá perto da galera. A galera tá sentindo esse som e a galera em pé. A galera em pé e tal. Tem outras pessoas que chegam para sentar, né? Tem gente que pede para botar a cadeira de pé do palco. Mas a nossa ideia é isso, fazer as pessoas chegarem, ficarem perto, aproximar e sentir essa energia. Eu acho que por isso é muito legal. E aí tem um lance, né? Quem tá de fora é um som, quem tá perto é outro som. Mas, cara, é muito gostoso, muito gostoso. E a gente tá voltando agora pra uma edição em Jacaré 360. A gente chegou a fazer alguns frontais com a produção maior, um palco maior, com tudo, mas, tipo assim, foi bem legal, muito gostoso e tudo mais, mas 360, cara, é imbatível. Tipo, até quando convidam a gente pra fazer shows, pô, o de front a gente testou até. É diferente, cara. Tem que ser 360, todo mundo pertinho, todo mundo ali colado, pegando os bastidores do som mesmo ali, tipo, vendo ali quando a nota falha, vendo ali, sabe? Bem pertinho ali mesmo, o nosso esquema ali. É bem gostoso.
1: Uau, uau. Realmente você está fazendo um laboratório inédito, né? Principalmente no, na questão da música instrumental em si. Mas quando você fala, né, a gente sabe desse teu dessa tua possibilidade, né, de levar o jazz para um público que normalmente acharia o jazz uma música de elite, né? Mas o jazz
0: Sim.
1: nasceu, na verdade, como uma música das camadas mais simples e uma música altamente dançante, né? O jazz era realmente para as pessoas dançarem. Num determinado momento, o jazz ficou aquela coisa que você fica ali quietinho, concentrado, ouvindo, absorvendo, que é muito legal também, mas historicamente, o jazz nasceu realmente nas casas para a galera dançar e curtir. Inclusive, eu estava lendo um livro do David Byrne, né, Como a Música Funciona, ele falando justamente o improviso é porque a música acabava e as pessoas continuavam.

0: continuavam dançando, então eles tinham que preencher aquele final com mais música. Então aí eles ficavam improvisando para poder, para a música não acabar, porque a galera ainda estava naquele clima ainda. Agora, como é que vocês conseguem manter a música instrumental pulsando mesmo depois do funk carioca com aquele batidão todo? Como é que vocês conseguem fazer isso, Josiel?
1: Nossa, cara, eu vou te dizer, assim, a gente só foi, mas tem funcionado. A gente também leva muita coisa, a gente leva muita coisa que as pessoas ainda não conhecem. É, a gente toca Duke Wellington funk, assim, mas não é tocar Duke Wellington funk. A gente fala de Jazz Proibidão, né? Porque a gente não tá pegando ele e fazendo no ritmo. Só a gente pega todo o conceito mesmo do funk e toca o funk Duke Wellington, né? Não é o Duke Wellington no ritmo de funk, né? A gente não só muda o ritmo. E o mais importante desse laboratório todo, que eu quero trabalhar muito, é uma plataforma para a gente tocar composições autorais. A gente poder botar novos sons. Porque eu acredito muito que, como eu te falei, nem sempre todas as músicas vão dar muito certo. A menos que você modifique a harmonia, algumas coisas, para você não perder também a energia do funk original, entende? E o funk é uma coisa assim, cara, se você parar pra escutar, é um negócio que não tem harmonia, mas funciona pra caramba. É um negócio assim, você fica assim, cara, nossa, como isso funciona? Eu tava ouvindo o Tom Zé falando da Atoladinho. Então, Zé, acho que é no Jô Soares. Ele fala que a música mais linda da música brasileira é a Atoladinho. Ele afirmou isso. Ele falou, então, porque lá nos modos gregos, isso é bem verdade. Lá no modos gregos, os gregos definiram os modos que iam funcionar, que a música se lançou naquele formato, porque toda a música árabe e tal que percorria os microtons eram músicas profanas, né? Então, os modos gregos, vamos ficar aqui e tal. Ah, no caso, não foi os modos gregos que o grego definiu, foi a igreja, definiu isso. Que a gente usaria só os modos gregos, canto gregoriano e tal, tudo mais. E a Atoladinho é uma música que vai de micro em microtom, né? Ele canta, né? Tô ficando atoladinha, tô ficando atoladinha, tô ficando atoladinha. Calma, calma, foguinho. Então, é uma coisa que realmente, assim, se você pegar também a música árabe, você vai ver que a música é muito mais do que a gente escuta, né? A gente é muito mais. E eu acho que quem fez isso não pensou nisso. A pessoa que tá fazendo microtons, que tá fazendo o que tava fazendo, o que tava acontecendo. Depois você dá uma olhada nesse vídeo do Tom Zé falando que essa música é uma música fantástica. Eu fiquei, pô, sério? Eu fui escutar. Essa é uma das músicas que a gente toca no show, que a gente brinca muito, a gente consegue fazer uma composição harmônica para ela bem diferente do original e soa muito, muito, muito legal, muito legal. Mas respeitando o funk, assim, porque é a nossa plataforma mesmo. E o jazz também é da mesma forma, né? É, sem o jazz invadir o espaço do funk, sem o funk invadir o espaço do jazz, a gente realmente respeitando o que cada ritmo tem, assim, de melhor, né? O funk, ele é o ritmo. Então, tipo, o ritmo a gente respeita fielmente o que tem de ritmo. A gente vai pro jazz, tem harmonia, a gente já não enche de batida, porque se a gente encher de muito grave, muita batida, vai embolar tudo, né? Então a gente já respeita também essa harmonia que tem também no jazz. A gente toca Duke Wellington, a gente toca Moacir, mas tem um tempo já que a gente não faz nos bailes. Deixa eu ver mais o que que a gente toca. Toca autoral, toca música do meu último álbum, toca Midnight, toca Essa Boca Zero. Passando aqui o repertório, a gente toca coisas atuais de agora. Né, eu toco música que eu me sinto pertencente em certos lugares, né, funk das antigas também. É, enfim, é muito legal, cara. Muito legal, muito legal.
0: Bom demais. Vamos ouvir mais uma? Qual a próxima da nossa playlist aí? O que você escolhe?
1: Ah, já que a gente falou tanto de funk, de tal, etc., vamos dar um frescozinho com um pouquinho de Rio de Janeiro que mora na minha cabeça. Essa música Pensando em Rio de Janeiro, que é Festa Tropical.
0: Ô, beleza. Vamos nessa, vamos nessa.

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1: O senador Fernando Dueire, do PSD de Pernambuco, defendeu o projeto de lei do ex-senador Fernando Farias, que incentiva a adaptação de navios para uso de biodiesel e etanol. Dueire foi o relator da proposta na Comissão de Assuntos Econômicos, onde ela já foi aprovada, seguindo para a decisão terminativa na Comissão de Infraestrutura. Para o senador, a proposição merece apoio, porque está inserida em uma agenda de grande relevância, a modernização da indústria naval e o fortalecimento da política nacional de biocombustíveis.
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1: Em Brasília, são 7h16.
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5: Continuamos aqui na Escala Brasileira. Hoje estamos recebendo com muita honra Josiel Conrad. Lembrando que essa entrevista, essa nossa conversa vai ficar no nosso site www.senado.leg.br/rádio. Você pode ouvir essa entrevista em qualquer hora, em qualquer lugar. Daqui a 100 anos seus netos vão poder ouvir, então está registrado aí para a história. Mas, cara, quando a gente pega aí a tua história, né? Um garoto que foi criado na igreja, né, na periferia, Baixada Fluminense, construiu uma vida profissional, de repente parou ali em Santa Teresa, que é centro do Rio, mas Santa Teresa é a zona sul do Rio também.
6: Sim, também.
5: Tá, tipo, fica na pontinha entre o centro e a zona sul, fica naquela transição ali, né? Baixo de um lado cai na Glória, depois cai em Laranjeiras, enfim. E do outro lado cai no, ali no, acho que no Rio Comprido, né?
6: Eu acho
5: que...
6: por onde eu tô.
5: Então, e aí, cara, a gente percebe que o que a tua história trouxe para você, você processou isso e tá entregando isso pro mundo de uma maneira linda. Porque a gente nunca poderia imaginar que um garoto que tocou trombone na igreja de repente vai fazer um baile funk com jazz, né? Então, assim, que coisa maravilhosa e que coisa linda que é a cultura brasileira, né, cara? Porque você falou muito que o baile ele é rítmico, né? Você falou muito sobre a questão rítmica, né? Mas a nossa cultura, né? A nossa cultura ancestral vem dos tambores africanos e o jazz também vem de lá também, né? Então, assim, isso é muito forte, muito latente. E o funk, eu queria até que você, de repente, se você pudesse falar tecnicamente, comparando essa batida do funk com as batidas, né, do nosso folclore, se existe alguma similaridade ou se a diferença é só porque um é eletrônico, outro é acústico. Você que é um músico e conhece tecnicamente as divisões musicais e tal, se você puder dizer para a gente quais são as similaridades que o funk tem em termos rítmicos com outros ritmos tradicionais, sei lá, o baião, o samba, coisa do nosso Brasil. E talvez seja isso, sabe, José, o fio condutor, né? Porque o ritmo está aqui pulsando dentro da gente o tempo todo, a gente percebe isso, é muito latente. Existe uma figura, né, na nossa música, né, que tem no baião, que tem no samba e que só tem aqui no Brasil. Então, e talvez, será que existe também isso no funk, né? Só que de uma maneira, a mesma figura rítmica, mas com uma sonoridade diferente, porque envolve a questão eletrônica e tudo mais?
6: Então, é muito legal falar sobre isso. Eu não tenho um aprofundamento muito grande para falar, mas eu tenho experiência dentro do que eu vivi até aqui, né? Eu escuto as pessoas falarem muito em casa e tal, tal, tal. O Lichieres é um professor nessa onda. Mas, cara, já adiantando, no funk eu, assim, não é porque eu tô fazendo, não, mas nunca vi nada, nada, nada, nada igual, cara. Só que o funk, ele não tá na universidade ainda como as pessoas estudam, né? Os tambores, as claves e tal e tudo mais. Mas, cara, se você pega uma batida de funk, não sei. Hoje em dia, a gente tem aí alguns programas, né, de inteligência que pega essas batidas. Cara, eu já peguei algumas e boto no computador e vou botar no grid. Pra quem, de repente, não entende, é botar música matemática, né? A gente sempre aprendeu isso, que música é matemática. Cara, por mais que pareça tão óbvio que o funk vai...

0: na matemática, assim, num ritmo tão simples, assim, com uma clave tão simples, cara, você pega para botar aquilo, não dá certo você botar ali dentro das semicolcheias. É tudo tercinado e olhe lá, porque quando você subdivide as tercinas ali para tercina e semicolcheia, é muito complexo, porque parece que é colcheia, né? Do tá, a última semicolcheia do tá, parece que é a última semicolcheia do tempo, mas não é, cara, não é. Se você fizer isso, o computador vai se sentir ele quadrado. É uma coisa muito fluida, eu não sei explicar para você o que que é, cara. Parece magia, assim, quando você pega, bota no computador e faz isso. Você botar em semicolcheia, fica faltando alguma coisa. E, cara, tem muito, se você parar para escutar um pouquinho, tem muita coisa fora do compasso. Você fala assim, nossa, isso funciona. Cara, é um negócio assim que eu nunca vi. Agora, a nossa música brasileira, cara, assim, já rodei um pouco o mundo. Acabei de vir da China, né? Mas ali, tá faltando alguns lugares ainda pra eu conhecer, né? Tanto na Europa quanto aqui pra América do Sul. Na América do Sul já rodei Uruguai, Paraguai, Argentina e tal. Não fui aqui mais pra cima, né? Pro Chile, Peru, Colômbia. Eu tenho muita curiosidade de conhecer a música da Colômbia, que eu acho que é muito fenomenal. A música americana a gente nem precisa falar, a gente já conhece, não conhece tudo, mas conhece bastante coisa. Já fui no Canadá, já fui nos Estados Unidos, já fui em muito lugar, e cara, o sentimento por onde pra mim é único. Nada existe igual ao Brasil. Mas só que não existe nada como o Brasil. Quando eu escutei isso muito tempo, as pessoas falaram que o samba é a música mais linda do mundo, mas lá fora, infelizmente, meu primeiro disco que eu fiz, Gafieira Jazz, eu pensava que eu ia conseguir divulgar muito fácil fora, não foi tão fácil. Então, isso é um recado para os músicos. E eu senti a necessidade, cara, eu vim aqui para fora para tentar tocar aqui fora pro gringo. Cara, por que eu não faço música pros meus? Então é todo um conteúdo. Até que eu tava falando sobre fazer música pra baixar, chegar na Baixada. Hoje em dia eu consigo chegar na Baixada, é muito legal. Aí eles falam, bota a tua música aí, bota o Boca Número Zero. Falo, pô, muito maneiro, esse funk é diferente. Até quem não gosta de funk, porque na Baixada tem gente que não gosta de funk também. Até quem não gosta, pô, me amarrei nesse funk aí e tudo mais e tal, porque o funk, né, cara, as controvérsias, eu acho que isso é até saudável a gente discordar de certas letras, de certo tudo e tudo mais, mas tudo ali tem uma realidade por trás que as pessoas viveram, né? Entende? Quem tá vivendo o tiro, metralhadora, vai fazer música sobre isso, né? Viveu isso, essas coisas. E, cara, Brasil é uma das coisas mais espetaculares que eu já vi na vida. O que chega perto do funk, que eu adoro também, e que é um ritmo fenomenal. Na Colômbia eu já fui na Colômbia. Eu tava aqui, falei de ir na Colômbia, já fui no canal em Colômbia. Cara, é a salsa. É uma coisa também. Os caras tocando de verdade lá é um negócio louco, assim. Os caras tocando é um negócio. Inclusive na Colômbia, cara, foi Cartagena, né? Colômbia, isso. Cara, nos shopping, nos lugares que você ia, era só música latina, música deles tocando.
1: Uau!
0: Isso o tempo todo. Tipo assim, eu não escutei uma música de fora. Não escutei uma música de fora. Os caras são assim, apaixonados pela cultura deles. Não tem, tipo, aquela rádio tocando um monte de música internacional. Não tem. Tipo assim, coisa assim, perto do Brasil, o samba, né? O samba, coisa, é uma coisa que acho que não existe em nenhum lugar do mundo. Mas falando-se de clave, que eu ainda não conseguia se decifrar o que é de verdade, e que quando se eu pegar no computador e botar matematicamente aquilo, porque eu já fiz gravações, já faço esse tempo todo, os meus três discos, eu gravei os três discos, editei os três discos, esse último, inclusive, eu mesmo que cuidei, os próximos eu não quero porque dá muito trabalho, cuidei da mixagem, da edição, masterização, para economizar grana. Mas, tipo, então a gente edita muita coisa ao vivo que a gente grava e a gente quantiza, né? Muita coisa a gente vai quantizando, fica mais bonito, soa mais e tal, soa mais ali musical, né? Soa mais fluido e tal. Mas o

0: Funk é o contrário disso tudo que eu venho fazendo, cara, nesses anos.
1: Isso, cara.
0: De você querer coisa é aquela aquele cobelzinho fora do tempo ali, cara, é um negócio de louco, um negócio assim que soa, né? Parece que é matemático, não é tão matemático, porque não é matemático. Se pegar uma batida dessa, tenta botar ela no grid, você vai olhar assim, nossa, o que que é isso, cara? É um negócio muito louco.
1: Que interessante isso.

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4: Continuamos aqui na Escala Brasileira, hoje recebendo Josiel Conrad, trombonista, cantor, compositor.
5: Um amigo meu, uma vez, um produtor, estava falando sobre a questão da polirritmia, né, da música africana, né?
6: Porque sim,
5: mistura tudo ali, né? É de uma riqueza sem fim. Então, o funk, pelo visto que você está falando aí, vai mais ou menos, mais no feeling do que realmente na questão matemática ali, né, José?
6: Cara. É bem feeling mesmo. Hoje em dia a gente tem muita mistura, tem misturado com trap, misturado com outras coisas, mas o funk mesmo, e tipo, o legal do funk, se você for observar, tem muita coisa acústica, eletrônica, que eles botam pra eletrônica, o cara chega, tem ritmo de funk que é a boca mesmo, o cara pega aquilo, né, dá uma comprimida, né, dá uma equalizada e joga aquilo no talo, né, tipo assim, como ritmo mesmo, como um instrumento, e canta a música por trás, tipo assim. Isso, a gente ainda não parou pra olhar. Nossa, cara, isso é uma voz, cara.
5: Uhum.
6: Como instrumento, sabe?
5: Sim.
6: É fantástico. Assim, o funk em si, ele tem essa limitação.
5: É.
6: De não ter tanta harmonia. Mas eu nem sei se isso poderia ser limitação, de fato. O nome, né? Até parece assim, porque você não. É difícil encontrar um funk com uma harmonia de jam step, por exemplo, e acho que também nem precisa. Então é isso, não tem, mas também nem precisa. E ao mesmo tempo, assim, você no jazz, né, você tem uma riqueza enorme dessas variações. Tem músicas totalmente variadas de harmonia. E o desafio do funk é justamente reharmonizar essas músicas e sem elas perderem.

0: terem a originalidade, né?
1: Uau.
0: Para Toladinha, a gente vai um momento gravar, a gente espera conseguir o direito dela e conseguir mostrar uma outra coisa assim que a gente tem criado com a influência do jazz trazendo isso. Mas o jazz, cara, assim, é uma música que toda vez que eu ouvo, né, que eu falou isso, acho que foi o Quincy Jones, essa frase que eu dou uma copiada, que toda vez que a música global do mundo precisou de inovação, ela foi lá e bebeu na fonte do jazz. O Michael Jackson está aí para
1: Sim.
0: provar isso, para mostrar isso, ver que foi o músico jazzista que fez tudo aquilo, né? Que fez tudo aquilo. Agora, o mercado, o tempo todo, ele está pedindo pressão, né, cara? Está pedindo balança, está pedindo.
1: Sim.
0: Está pedindo coisas, como a gente tem computador hoje em dia, tudo. Vira e mexe, aquele computador já não está mais funcionando, sabe? Então, tipo, igual tem uma coisa que eu adoro aqui, que dá até para comparar com só o que a gente faz. Cara, roda de samba é uma coisa muito gostosa que você só consegue sentir aquela música se você estiver ali perto da roda. Você se afastar e for escutar pelas caixas de som, não é mais o samba. Não é mais a mesma coisa. Não é mais. Você botar no palco lá bonitão, todo mundo pra falar, não é o mesmo som. Tá entendendo? Uma chinesa me perguntou qual é a diferença do pagode pro samba. Eu falei, então. A gente tem muita gente que toca pagode, a forma de tocar soa bem samba, os caras vêm com sete cordas, deixa muito bonita, a música muda. Tem músicas que dá pra fazer isso, por exemplo. Tem pagodes, por exemplo, que o Fundo de Quintal gravou, acho que a Amizade, se eu ouvir eles cantando essa música, tem um grupo de pagode que gravou essa música, pagode mesmo. Então, aí eu tentando, gastando meu inglês para explicar para ela, e falei para ela: a principal diferença que eu acho, na verdade, é os instrumentos. No pagode, entra contrabaixo, entra uma bateria, entra teclado, entra violão, sem precisar de seis, sete cordas, né? Entra mais instrumentos. E dá uma outra pressão, deixa esse som um pouco mais eletrônico, entende? Ele chega nas pessoas com mais sonoridade, com mais pressão. E isso é muito legal, porque eu vejo uma certa conexão um pouco com o jazz, né? Porque o jazz, ao mesmo tempo que você vê um trio, tem aquele show lá naquele palco famoso, RVM, que tem. Eu lembro um show de um baixista de trio tocando muito, né? Tocando muito. Mas centrão, David Guetta ali, cara, é outro som. É
1: Sim.
0: outro som.
1: Putz.
0: Mas é isso, meu amigo. É isso. Boa conversa.
1: Bacana demais. Cara, antes da gente ouvir a última música, né? Eu queria que você deixasse aí os teus contatos, onde o pessoal quiser conhecer um pouco mais sobre o teu trabalho, né, do Josiel Conrad, e quiser conhecer um pouco mais sobre o Jazz Proibidão. Eu acredito que é um movimento que você está começando, pelo que está aí focado na RJ, né? Mas tem tudo para ganhar o Brasil todo, o mundo todo. E do jeito que você está concebendo, né, cara? O filho é teu, né, cara? Então, assim, e pelo que eu percebo na nossa conversa, existem critérios muito claros, que, né, como essa proximidade com o público, essa coisa da diversidade, né, cultural. E uma coisa interessante que você está fazendo, sabe, Josiel? Você está levando o jazz para um determinado público e você está trazendo o funk para outro determinado público. Porque, por exemplo, raramente eu acho que eu já ouvi funk. E hoje, quando eu ouvi o teu trabalho, eu falei, cara, não é o funk lá, né? Mas tem funk aqui nessa misturinha aqui. Então, eu acho muito legal você estar fazendo essa conexão, você estar sendo esse elemento que vai conectar dois mundos que parecem ser diferentes, mas não são, cara, né? Porque isso é pra gente, o jazz nasceu ali nas festas, nas camadas mais simples, e o funk, mesma coisa. E o que você está fazendo é justamente isso, democratizando as duas linguagens culturais, né?
0: É, cara, você falou tudo agora, essa é a nossa missão mesmo. E aqui, por enquanto, no Rio, né, a gente está mais no centro. A gente fez um bom tempo na comunidade aqui, numa comunidade muito importante, que é a primeira comunidade do Brasil, que é na Providência, né? A Providência tem uma história toda, né, por conta das pessoas que lutaram a guerra e ficaram nesse morro, então ganhou esse nome do mestre, então era Morro da Providência. E a gente fez bastante edições lá. Agora a gente vai fazer aqui na pista, num lugar um pouco maior até.

0: E assim, eu acho que a missão está só começando, para além do, até um pouco além do Dia da Escravidão, porque a minha ideia é para lá na Baixada, mas você conhece bem a Baixada por aqui, né? Sabe que é um outro recorte social, é um outro. Então, a gente está assim nessa luta mesmo. Daqui a gente pretende ir para Viaduto de Madureira, conseguiu uma agendinha lá, viaduto lotado, e a gente está levando o público, né? E a gente vai sair daqui, ir para lá, fazer um pouco menor, ir para Nova Iguaçu, fazer um pouco menor. Essa é a nossa ideia aqui. Tem até uma ideia muito maluca que a gente pode fazer, né? Das pessoas daqui irem para lá, esses lugares, conhecer esses lugares e curtir música também. Enfim, mais para frente a gente pode conseguir isso, mas é um projeto de longa data. E meia isso levar para o Brasil todo, né? Levar para o Brasil todo esse som e conectar com as pessoas, que eu acho que é o mais importante, a gente deixar o nosso recado, que é, cara, a música, ela cria pontes incríveis entre a gente, e ela pode nos levar a lugares que a gente não imaginava. Enfim, eu acho que, assim, embora as pessoas estarem muito curtindo isso, né, estarem, vamos dizer, tá lá, o público tá lá, a gente deixa um recado para nossa comunidade da música, né? O funkeiro acha que um sopro, determinados instrumentos não cabem dentro da música dele, então o cara de sopro acha que não é possível fazer um som desse tipo. Eu acho que a gente abre portas para a gente continuar se inovando, continuar renovando, continuar mudando cada vez mais. E cada vez mais eu vejo a galera aí fazendo funk agora, atualmente. Assim, tem uma galera aqui fazendo, com o pessoal botando isso. Isso é muito legal de você ver isso acontecendo. E o meu desejo maior mesmo é levar isso para outra cidade do Brasil. E aí, por enquanto, isso não acontece, você pode ir acompanhando a gente lá nas redes, lá no nosso Instagram, procura a gente no Instagram, Josiel Conrad, né? Conrad com K, né? Não é Carol com K, mas é Josiel, né? Kolrd. Você procura a gente lá, vê um pouco do nosso som, fica acompanhando lá. E se quiser deixar um recadinho lá, vem para nossa cidade. É legal que quanto mais a gente vê esse recado, esses recadinhos assim de comentário aumentando, a gente vai sentindo mais vontade e se movendo mais ainda para estar nesses lugares. Porque, assim, é o nosso sonho, tá? Aí onde você tá, é o nosso sonho, e mais ainda conectar o nosso som com vocês.
1: Bacana.
0: É isso.
1: E tem Instagram do Jazz Proibidão também?
0: Tem o Instagram do Jazz Proibidão. Tem o Instagram do Jazz Proibidão. É Jazz Proibidão mesmo, seca, assim. Jazz Proibidão. Você consegue encontrar a gente lá? A gente vai. Tem uma coisa muito importante que eu falei aqui antes. Essa próxima edição agora de agosto, ela vai ter a MC Carol, né? Tem muita gente que não gosta da Carol por conta de algumas músicas e tal. Ah, fala, Carol. Cara, eu recebi alguns comentários, tipo assim, muito loucos, mas acho que é isso. Eu tô muito feliz, porque é a primeira vez que a gente tá levando uma funkeira. O projeto nasceu para isso. Levar funkeiros, levar músicos de jazz. O Ney Conceição vai estar também nessa edição. E nessa edição a gente tá levando a MC Carol de Niterói. Eu tô muito feliz mesmo, de verdade. Porque quando a gente para olhar assim, circulando por aí, eu não vejo muito funk. Como eu falei já aqui várias vezes, né? A gente pode discutir muitas coisas. Por que todo mundo escuta isso e isso não está em todos os lugares, né? Enfim, fica aqui para a gente pensar. Mas a gente entende que certos lugares a gente não pode usar certos tipos de palavra, cantar certo tipo de músicas e tudo mais. Tem até a lei aí Uruana, se não me engano, e tudo mais. Mas eu só percebi mesmo de verdade que o funk não está nos teatros, não está nos grandes festivais. Depois que eu comecei a fazer o Jazz Proibidão, antes eu vivia a vida normal. Quando eu tinha que escutar, eu escutava, gostava, bota um funk pra tocar aqui. Mas, cara, eu não sei no ciclo que eu comecei a viver. No fim, em toda festa tem que ter funk. Se não tiver, pra fechar, pra animar a galera. Então isso já tá no sangue do brasileirinho comum aí. E é uma manifestação totalmente orgânica. A gente sabe quando a gente quer levar a cultura, quer levar a educação para criançada, né? Tem ali o corte de idade, mas o punk ainda acho que tem muito para crescer, cara. Tem muita coisa.
1: Sim. E a cultura, a música, ela realmente ela é viva e ela vai se desenvolver.

desenvolvendo, né? Ela vai criando suas conexões. E no final de tudo, cara, se você está fazendo música e se você está tocando nas pessoas, eu acho que isso é o que importa mais. E tem gente que vai usar a música, tem gente que vai usar a televisão, as redes sociais.

0: Deixa eu pensar aqui, pra gente fechar com chave de ouro, a gente falou muito de funk, muito de jazz, mas eu toquei só uma bossa nova aí, nesse, um samba jazz lá, com uma salsa, enfim, no meu repertório que eu indiquei aí. Vou indicar uma bem jazzística, que mistura português com francês, é Parle-que-si.
1: Uau, uau.

0: Massa demais, massa demais. Josiel Conrad, muito obrigado. Que bom esse papo, que bom você ter compartilhado conosco a sua história, a sua experiência, esse movimento aí. E a gente espera que realmente isso cresça cada vez mais, tá bom? Valeu, até a próxima, hein?
1: Maravilha, meu irmão. Tamo junto. Abração, Renato.

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1: Foi instalada a Subcomissão sobre Desenvolvimento de Vacinas e o senador astronauta Marcos Pontes, do PL de São Paulo, foi eleito seu presidente. A subcomissão é vinculada à Comissão de Ciência, Tecnologia

0: Tecnologia, Inovação e Informática do Senado, a CCT, e tem como objetivo monitorar o avanço científico no setor. Para Pontes, a vacinação deveria ser valorizada sempre e não apenas durante pandemias. Nesse sentido, o senador ressaltou a importância da prevenção, o que, segundo ele, exige mudanças estruturais na biossegurança do país.
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0: Agora em Brasília, 7h58.
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0: Agora em Brasília, pontualmente, 8 horas.
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0: Um ótimo domingo para você que ouve a Rádio Senado. Eu sou o Thiago Medeiros e apresento a você, a partir de agora, a programação musical de Carlos Andrade. Vamos ouvir Djavan.

0: Acabamos de ouvir Francis Heim, E Se, Mariana Baltar e Água de Moringa, Querelas do Brasil, Djavan, Coração Leviano. O Senado aprovou o projeto que permite a professores e outros estudantes ocupar vagas disponíveis em veículos do transporte escolar rural, desde que não seja prejudicado o atendimento aos alunos da educação básica pública que vivem no campo. A proposta volta à Câmara dos Deputados porque foi modificada pelos senadores. Pelo texto, o compartilhamento também poderá ocorrer em veículos da Rede Federal de Educação Profissional, Científica e Tecnológica e de outras escolas federais. Em Brasília, são 8h12. 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
6: 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Ele permaneceu em Paris durante todo o período eleitoral, participando da Conferência de Paz após a Primeira Guerra. 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
10: Um ótimo domingo para você que ouve a Rádio Senado em Campo Grande e Cuiabá. Obrigado pela sintonia. Fique agora com Fernanda Abreu.

0: Encerramos o bloco com Silva, Mais Feliz. Fernanda Abreu, Você Pra Mim.
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0: Em Brasília, 8h24.
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1: O voto feminino foi uma conquista que não veio fácil. Na Constituinte de 1891, os senadores e deputados até discutiram a possibilidade de autorizar as mulheres a votar, mas a resistência foi grande. O deputado Pedro Américo fez um discurso incisivo.
2: A mulher normal não é a que vai às assembleias políticas defender os direitos da coletividade, mas a que fica no lar para a tranquilidade da família.

0: família e a felicidade social.
1: De tempos em tempos, o tema voltaria à pauta, mas o machismo falaria sempre mais alto. O voto feminino foi liberado bem mais tarde pelo Código Eleitoral de 1932.
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3: Minhas amigas e meus amigos, amanhã, 7 de setembro, é dia de comemorar a independência do Brasil. Para além do grito de Dom Pedro I, às margens do Rio Ipiranga, a independência do Brasil foi uma dura conquista de homens e mulheres que deram suas vidas nas batalhas contra a tirania, a escravidão e a injustiça social. De Tiradentes, herói da Inconfidência Mineira, a Maria Quitéria, Maria Felipa e Joana Angélica, heroína do 2 de julho na Bahia. Defender a independência do Brasil é defender nossa soberania e nossa democracia. Mais do que nunca, é preciso lutar pelo que é nosso. Temos a segunda maior reserva de terra rara do mundo e a maior fonte de água doce. No último mês, descobrimos uma nova e rica reserva de petróleo. Nossas riquezas devem servir ao futuro do povo brasileiro. Foi aprovado no Congresso Nacional o marco legal, que permitirá ao Brasil transformar as enormes reservas de minérios críticos e terras raras em desenvolvimento e riqueza para o povo brasileiro. Recursos naturais que, da mesma forma que o nosso petróleo, devem ser usados para o desenvolvimento de tecnologia de ponta e geração de emprego de qualidade no Brasil. Por isso, não podemos baixar a cabeça diante de potências estrangeiras que querem transformar o Brasil novamente em colônia. Não somos colônia e não seremos colônia de ninguém. Minhas amigas e meus amigos, um país soberano é aquele capaz de defender seu território, suas fronteiras, seu meio ambiente, suas riquezas e seu povo de quaisquer interesses estrangeiros. Um país soberano é aquele capaz de criar as oportunidades que o seu povo precisa para conquistar a própria independência. A independência financeira, a independência de poder estudar e pensar livremente, escolher a melhor profissão e o melhor emprego. Ter mais tempo para si mesmo e para sua família. A independência de contar, como previsto na Constituição Federal, com saúde pública de qualidade e a melhor educação gratuita para seus filhos. E de viver em um país livre da fome, da pobreza e de todas as formas de desigualdade, com direitos para todos, em vez de privilégio para poucos. Minhas amigas e meus amigos, o Brasil trabalha pela paz mundial e harmonia entre as nações. Defendemos o livre comércio. Nenhum governante estrangeiro tem o direito de dizer de quem podemos comprar e para quem podemos vender. Somos um país soberano e nossas decisões pertencem a nós e a mais ninguém. Temos motivos.

0: para nos orgulharmos do nosso país. Temos na Amazônia uma das maiores biodiversidades do planeta. Somos exemplo na defesa do meio ambiente. Nossa riqueza cultural encanta o mundo. Somos referência mundial em transição energética e no enfrentamento da emergência climática que ameaça o futuro da humanidade. E temos cada um e cada uma de vocês que formam o extraordinário povo brasileiro, um dos mais admirados em todo o planeta. Um feliz dia da independência e que Deus continue abençoando o nosso Brasil.
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0: Você ouviu Paralamas do Sucesso, Saber Amar, Gal Costa, Tropicália, Milton Nascimento, Travessia.
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5: Famosa por atuações marcantes no cinema e na TV, Zezé Mota é pouco conhecida pela carreira musical, mas é na música que a artista revela toda a força da sua ancestralidade.
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5: Nascida em Campos dos Goitacazes em 1944, Maria José Mota de Oliveira cresceu na cidade do Rio de Janeiro e desde muito jovem foi incentivada a cantar pelo pai, um motorista que complementava o salário dando aulas de violão e tocando na noite.
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5: Após frequentar um curso de teatro, Zezé Mota começou a carreira de atriz em 1968, na peça Roda Viva, de Chico Buarque. Depois das apresentações, a cantora fazia shows na madrugada, na expectativa de engrenar na música. Mas os primeiros convites para atuar em novelas de TV fizeram Zezé deixar o canto em segundo plano.
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5: Em 1975, Gerson Conrad planejava o primeiro trabalho após o fim do grupo Secos e Molhados e convidou Zezé Mota para um álbum que eles lançaram naquele ano, marcando a estreia fonográfica da cantora. Pouco depois, a atriz estourou com o papel principal do filme Chica da Silva, o que abriu as portas para o primeiro disco solo dela, lançado em 1978.
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5: Nos dois anos seguintes, Zezé Mota lançaria mais dois discos aclamados pela crítica, abordando temas como liberdade, identidade e afirmação da negritude, tornando a artista um ícone do movimento negro.
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5: A partir dos anos 1980, com a carreira focada no cinema e na TV, os discos começaram a ficar mais espaçados. Nesse período, o grande destaque é o álbum lançado em 1987 pelo Quarteto Negro, grupo formado por Zezé Mota nos vocais, Paulo Moura nos sopros, Djalma Correia na percussão e Jorge Degas no baixo elétrico.
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5: Em 2011, a carreira musical da cantora voltou a ganhar força com o disco Negra Melodia, dedicado a obras de Jardes Macalé. Em 2024, com quase seis décadas de trajetória artística, Zezé Mota celebrou, ao lado de Alaide Costa e Eliane Pittman, a contribuição de artistas negros à música brasileira, no espetáculo Pérolas Negras, que ganhou registro em disco no mesmo ano.
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5: Agora vamos ouvir a cantora, atriz e ativista Zezé Mota, com a música Negritude, faixa título do disco que ela lançou em 1979.

0: Acabamos de ouvir Zezé Mota com a música Negritude, faixa que dá nome ao disco lançado pela cantora em 1979.
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3: Agora em Brasília, 8h49.
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3: Um ótimo domingo para você que ouve a Rádio Senado em Florianópolis e Fortaleza. Obrigado pela sintonia. Abrindo mais um bloco musical, Sandra de Sá.

0: Encerrando mais um bloco musical, Elis Regina e Tim Maia, These Are The Songs, Ed Motta e Cassiano, Know How, Sandra de Sá, Sozinha. Agora em Brasília, 8h59.
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0: Um ótimo domingo para você que ouve a Rádio Senado. Por aqui seguimos com a programação musical de Carlos Andrade. Agora você ouve Erasmo Carlos e Adriana Calcanhoto.